0: normais associados aos casos graves da doença pneumocócica. Dados da Organização Mundial da Saúde, OMS, apontam que essa é uma das principais causas de morte infantil por doenças que podem ser prevenidas com vacinação. Além das crianças, a pneumovinte também vai ser oferecida a povos indígenas sem histórico de vacinação pneumocócica, idosos acamados ou que vivem em instituições e pessoas atendidas pela rede de imunobiológicos para pessoas em situações especiais. Com redação de Diego Freitas, Gilson Santa Fé, para a Voz do Brasil.
1: E essas foram as notícias do governo do Brasil.
2: Fique agora com as notícias do Poder Judiciário e do Congresso Nacional. Boa noite.
1: Boa noite para você e até amanhã.
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5: Supremo Tribunal Federal mantém critérios de distribuição de receitas do ICMS Educacional a municípios mineiros.
6: STJ decide que plano de saúde deve cobrir cirurgia robótica para câncer de próstata, mesmo fora do rol da ANS.
5: Dois municípios de Minas Gerais, dois de São Paulo e um de Goiás, elegeram novos prefeitos.
6: Boa noite, eu sou Marcela Luiz.
5: E eu sou Walter Lima.
6: O Supremo Tribunal Federal manteve critérios de distribuição de receitas do ICMS Educacional a municípios mineiros.
5: A ação foi julgada em sessão no plenário virtual. Marta Ferreira.
7: A controvérsia teve origem nas alterações promovidas pela Emenda Constitucional 108 de 2020, que autorizou os estados a definir critérios para distribuição de até 35% da cota parte municipal do ICMS. Relatora do caso, a ministra Carmen Lúcia, votou pela improcedência do pedido. Em seu entendimento, a regulamentação da norma incorporou dados quantitativos relacionados ao número de alunos, afastando a afirmação de que o critério populacional teria sido ignorado. Os demais ministros acompanharam a relatora e assim validaram os trechos questionados.
6: Plano de saúde deve cobrir cirurgia robótica indicada a beneficiário para tratar câncer de próstata.
5: Essa decisão é do STJ. Fátima Uchoa.
8: O beneficiário ajuizou ação contra o plano de saúde pedindo o ressarcimento de despesas médicas e consultas, além de indenização por danos morais. O Tribunal de Justiça do Rio Grande do Sul reformou sentença que havia concedido os pedidos. Já no STJ, a quarta turma determinou a devolução de valores gastos com a cirurgia, mas entendeu que o dano moral deverá ser rediscutido no Tribunal Estadual por necessitar análise de fatos e provas. Segundo o relator ministro João Otávio de Noronha, nesse caso deve ser flexibilizado o rol de procedimentos da Agência Nacional de Saúde Suplementar e observados critérios técnicos fixados pelo próprio STJ e pelo Supremo Tribunal Federal.
6: Dois municípios de Minas Gerais, dois de São Paulo e um de Goiás elegeram novos prefeitos nesse domingo.
5: As eleições suplementares são reguladas pelo Código Eleitoral. Fábio Ruas.
9: No estado de São Paulo, Reginópolis elegeu João Paulo Veríssimo. E em Tuiuti, quem teve mais votos foi Alexandre Tadeu Gonçalves. Em Goiás, Elisberto Luz foi eleito prefeito de Joviânia. E em Minas Gerais, Amparo da Serra elegeu uma mulher para ser a nova prefeita. Quem ganhou foi Ayla Barbosa. Já em Bonito de Minas, Miqueias Mota Figueiredo foi o mais votado e se tornou o novo chefe do Poder Executivo do município.
6: Técnica de enfermagem consegue encerrar contrato após ser transferida de cidade.
5: Para o TST, a mudança foi considerada uma falta grave do empregador. Marla Lacerda.
10: A técnica de enfermagem passou em um concurso público para trabalhar em um hospital de Itanhaém, São Paulo. 3 anos depois, acabou o convênio entre o hospital e o estado, e ela foi transferida para outra unidade de saúde, em Pariquerassu, a 155 quilômetros de distância. Para os ministros, a mudança violou o edital do concurso, uma alteração ilegal do contrato de trabalho. Por isso, a técnica de enfermagem conseguiu a rescisão indireta, ou seja, ela pôs fim ao contrato de trabalho, mas com direito a todas as verbas trabalhistas, como se fosse uma demissão sem justa causa.
6: Tribunal Regional Federal da Terceira Região mantém decisão que obriga estados

0: de Mato Grosso do Sul atender indígenas pelo telefone 190.
1: A ação foi proposta pelo MPF pela FUNAI. Vanessa Pereira.
2: Segundo denúncias da comunidade indígena Guarani Kaiowá, não há atendimento policial nas reservas, situação que se arrasta no Poder Executivo de Mato Grosso do Sul desde 2009. Em decisão, o TRF3 manteve a obrigação de atuação das polícias civil e militar do estado e fixou multa diária de R$1.000 ao governo de Mato Grosso do Sul em caso de descumprimento.
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0: Uma boa noite.
1: E até amanhã.
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1: Eu sou Paula Groba.
2: E eu sou Ricardo Nakaoka.
1: E estes são os destaques de hoje do Jornal do Senado, que começa agora.
2: O Congresso vai analisar veto ao projeto do contrato de primeiro emprego.
1: Parlamentares vão debater MP que exige prova nacional do MEC para exercício da medicina.
2: Lei garante até um ano para mulheres denunciarem violência doméstica e familiar.
1: Boa noite.
2: Boa noite.
1: Mulheres vítimas de violência doméstica e familiar passam a ter mais tempo para buscar a justiça. Uma nova lei ampliou de 6 meses para 1 ano o prazo para denunciar o agressor.
2: O objetivo da mudança é reforçar a proteção às vítimas, em sintonia com os princípios da Lei Maria da Penha. Repórter Bruno Lourenço.
3: A lei agora dá a vítimas de violência doméstica e familiar até 1 ano para tomar providências legais contra seus agressores. O prazo anterior era de 6 meses, com do dia em que a mulher tem conhecimento do autor do crime. A senadora Damares Alves, do Republicanos do Distrito Federal, afirmou que essa extensão do tempo se insere no espírito da Lei Maria da Penha e no tratamento mais protetivo às vítimas.
4: Neste sentido, apenas com o decurso do tempo, com a progressiva conscientização da violência vivida e o consequente fortalecimento moral, é que a mulher possui condições de denunciar seu agressor. Assim, nada mais razoável que o direito de queixa possa ser exercido dentro do período de 12 meses, ao contrário dos 6 meses ora vigentes.
3: Em caso de falha do Ministério Público, esse prazo também vai a 1 ano e começaria a contar a partir do término do período reservado à promotoria para o oferecimento da denúncia à justiça.
1: O senador Randolfe Rodrigues, do PT do Amapá, afirmou estar confiante na votação da proposta que acaba com a escala de trabalho 6x1 antes do recesso parlamentar, previsto para começar no dia 17 de julho. Para o líder do governo no Congresso Nacional, a realização de uma sessão de debates sobre o tema, marcada para 1º de julho, demonstra que a matéria está avançando no Senado.
2: Randolfe também avalia que há tempo para que a proposta que reduz a jornada para 40 horas semanais, sem corte de salários, seja analisada pela Comissão de Constituição e Justiça e pelo plenário ainda neste semestre.
5: E eu estou otimista que nós não entraremos em recesso sem a apreciação do fim da 6x1.
1: E foi vetado integralmente pelo governo o projeto que criava o programa Contrato de Primeiro Emprego, voltado à ampliação das vagas para quem ainda não teve a carteira assinada.
2: A decisão presidencial agora será analisada por deputados e senadores em sessão do Congresso. Mais detalhes com o repórter Márcio Maturana.
6: O projeto que criava o programa Contrato de Primeiro Emprego para jovens de 18 a 29 anos foi vetado integralmente. O governo argumentou que a proposta prejudica os estudos com jornadas de até 44 horas semanais e cria uma categoria de trabalhadores com menos direitos porque diminui a parte do patrão para o FGTS e para a Previdência. O autor foi o senador Irajá, do PSD do Tocantins, que pretendia com a proposta reduzir um problema dos profissionais iniciantes.
7: Os adolescentes, os jovens, que tanto sonham e almejam ter uma profissão, ter a sua independência financeira, de poder ajudar com o orçamento doméstico da sua família em casa, de poder ter um trabalho digno, hoje não possuem nenhum tipo de perspectiva, porque o próprio mercado de trabalho justifica que esses jovens não têm experiência profissional. Ora, é um dilema.

0: Se ele não tem oportunidade, como é que ele vai ter experiência?
1: O veto precisa ser analisado agora numa sessão do Congresso Nacional.
2: E para obter registro profissional nos conselhos regionais, estudantes de medicina deverão ser aprovados no Exame Nacional de Avaliação da Formação Médica, o ENAMED, no último ano da graduação. A exigência foi determinada por medida provisória publicada pelo presidente Lula.
3: A prova será aplicada pelo Ministério da Educação, mas a obrigatoriedade valerá apenas para os alunos que ingressarem no curso após a publicação da medida provisória. Os candidatos reprovados poderão refazer o exame em edições posteriores, que ocorrerão semestralmente.
2: No Senado, aguarda análise do plenário um projeto que também estabelece prova de proficiência como pré-requisito para obtenção do registro profissional. No entanto, nesse caso, a aplicação do exame seria feita pelo Conselho Federal de Medicina. O relator da proposta, senador Dr. Irã, do Progressistas de Roraima, defende a iniciativa.
4: De 100 médicos que se formam, 30 não sabem nada. E aí, esses médicos vão cuidar da gente. E isso deixa as pessoas que principalmente vão procurar os ambulatórios do SUS, pronto-socorros, numa situação de absoluta fragilidade.
3: O projeto que cria regras para regularizar áreas rurais embargadas por infrações ambientais terá de ser analisado pelo plenário.
2: Um recurso apresentado por senadores derrubou a decisão terminativa da Comissão de Agricultura. Os detalhes com a repórter Marcela Cunha.
5: O texto tinha sido aprovado de forma terminativa pela Comissão de Agricultura e seguiria direto para a Câmara se não houvesse o recurso. O documento foi assinado por senadores do PT, PDT, PSB e PSD, que defendem uma discussão mais ampla, por entenderem que a proposta envolve proteção ambiental, fiscalização e responsabilização por infrações. O projeto do senador Sérgio Petecão, do PSD do Acre, cria termos de compromisso entre produtores e órgãos ambientais para cessar a infração, reparar o dano e permitir o retorno da área à regularidade. Se o órgão ambiental não responder ao pedido em 60 dias, os efeitos econômicos do embargo, como restrição ao crédito rural, poderão ser suspensos. O relator, senador Zequinha Marinho, do Podemos do Pará, defendeu que a proposta dá mais previsibilidade sem comprometer o meio ambiente.
6: O embargo não pode ser via satélite. O embargo tem que ser a presença do técnico identificando a área e isolando aquela área para que não haja qualquer tipo de comprometimento no sentido inverso e liberando a área não embargada para a continuidade da produção.
5: Com o recurso, a proposta ainda não segue para a Câmara e terá que ser analisada pelo plenário do Senado.
3: E comprar um imóvel na planta pode representar a realização de um sonho, mas também envolve riscos para o comprador. Para aumentar a segurança de quem investe nesse tipo de aquisição, o Senado pode iniciar a análise de um projeto que cria novas garantias durante a execução da obra.
2: Entre as medidas previstas está a constituição de garantia até a conclusão do empreendimento. A reportagem é de Alexandre Campos.
7: Pelo projeto do senador Paulo Paim, do PT do Rio Grande do Sul, o valor da garantia correspondente a 5% do custo estimado do empreendimento deverá ser oferecido antes mesmo do início da obra, por meio de caução em dinheiro, seguro-garantia, fiança bancária ou em caução em títulos da dívida pública. Na opinião dele, isso pode evitar prejuízos aos consumidores em cenários de crise, por exemplo.
8: Além disso, os contratos deverão ser muito mais claros, apresentando o projeto completo, o cronograma e as datas exatas de início e entrega da obra. É mais respeito com o bolso do consumidor e é muito mais segurança para o patrimônio das famílias.
7: O projeto ainda torna obrigatório submeter o empreendimento ao regime de afetação. Assim, o terreno, direitos e bens relacionados a determinada incorporação imobiliária não poderão ser usados para, por exemplo, cobrir eventuais dívidas do incorporador sem relação com a obra em execução.
3: O Senado debateu em plenário a criação do Estatuto dos Cães e Gatos.
2: A proposta estabelece deveres e políticas públicas para a proteção e bem-estar desses animais. Repórter Patrícia Oliveira.
9: A proposta surgiu a partir de sugestões de entidades civis protetoras dos animais, após a repercussão da morte do cão Orelha. O texto define regras para o cuidado de cães e gatos comunitários, a responsabilidade do poder público no atendimento veterinário, castração em massa, microchipagem e apoio a ONGs e protetores. Fernanda Becker, presidente da Associação dos Amigos dos Animais, destacou o reconhecimento no texto de que

0: Cães e gatos são seres sencientes, que sofrem, sentem medo, prazer e afeto.
1: Eles não sabem o que é o Senado Federal, o que é uma lei, o que é um estatuto, mas eles conhecem na pele o que é a fome, o frio, a dor.
0: O estatuto prevê também penas de prisão para o assassinato de animais e criminaliza abandono, maus tratos, zoofilia, omissão de socorro e comércio clandestino. O senador Paulo Paim, do PT do Rio Grande do Sul, destacou o compartilhamento de imagens de crueldade contra animais cometidas por jovens na internet.
2: Quem comete uma crueldade contra um animal, no futuro, comete o mesmo tipo de crime contra um ser humano.
0: O Estatuto dos Cães e Gatos aguarda votação na Comissão de Constituição e Justiça.
3: Com edição de Paula Groba e trabalhos técnicos de João Lira, o Jornal do Senado fica por aqui. Acompanhe agora as notícias da Câmara dos Deputados. Boa noite.
4: Boa noite e até amanhã.
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6: Câmara define política para prevenção e tratamento de doenças da pele.
7: Deputados incluem robótica como matéria optativa no currículo escolar.
8: Comissão especial garante prioridade de direitos para a primeira infância.
9: Plenário pode sustar demarcações de terras indígenas em Santa Catarina.
10: Boa noite. O plenário da Câmara pode votar projeto que susta decretos de demarcação de terras indígenas em Santa Catarina. O repórter Antônio Vital acompanhou a discussão da proposta.
11: O plenário da Câmara aprovou o regime de urgência para um projeto que susta decretos do governo federal sobre demarcações de terras indígenas em Santa Catarina. O projeto susta dois decretos de 2024. Um deles demarcou a terra indígena Todo Imbu, no município de Abelardo Luz. O outro demarcou a terra indígena Morro dos Cavalos, na cidade de Palhoça. A proposta também susta um artigo inteiro de um decreto de 1996 que trata de procedimentos administrativos a serem seguidos pela FUNAI desde a identificação até a homologação de terras indígenas no país. O trecho trata do levantamento fundiário da área e dos estudos antropológicos necessários para a demarcação. Um dos dispositivos obriga municípios e pessoas atingidas a apresentarem provas como títulos dominiais, laudos periciais, pareceres, declarações de testemunhas, fotografias e mapas para questionar a demarcação ou pedir indenização. O projeto foi apresentado pelo senador Espiridião Amin, do PP de Santa Catarina, e já foi aprovado pelo Senado. Com regime de urgência, pode ser votado diretamente pelo plenário da Câmara, sem passar pelas comissões permanentes da Casa. Espiridião Amin argumentou que os decretos não seguem as determinações da Lei do Marco Temporal, que reconhece terras indígenas existentes antes de 1988. Segundo ele, famílias de agricultores da região ocupam as propriedades há mais de um século. Na Câmara, o regime de urgência foi pedido pela deputada Júlia Zanatta, do PL de Santa Catarina, que alegou irregularidades nos procedimentos de demarcação.
12: É garantir a propriedade privada e a segurança jurídica, porque esse decreto tem problemas gravíssimos, laudos antropológicos muito questionáveis, a população local não foi ouvida. O decreto não foi feito de maneira adequada.
11: O deputado Bongás, do PT do Rio Grande do Sul, criticou a proposta. Para ele, o Congresso sustar os dois decretos de demarcação fere as atribuições do governo federal. E o projeto também impede novas demarcações.
13: Então, o que nós estamos decretando aqui é que nunca mais o executivo possa fazer demarcações. Ora, se esta casa reclama que tem interferência de outro poder, interpoderes, esta é uma interferência do parlamento sobre o executivo. Então tem duas gravidades e duas inconstitucionalidades.
11: Ainda não há data para votação no plenário da Câmara do projeto que susta decretos do governo federal sobre demarcações de terras indígenas em Santa Catarina. Rádio Câmara, de Brasília, Antônio Vital.
5: Economia.
14: Capitão Alden, do PL da Bahia, defende a criação de uma política específica para o gás de cozinha destinado ao consumo residencial. Segundo o deputado, é necessário reduzir o impacto do preço do produto no orçamento das famílias brasileiras.
15: Capitão Alden argumenta que o Brasil possui produção própria de gás e que o consumidor doméstico não deve ser tratado da mesma forma que grandes usuários industriais e comerciais. Para ele, a proposta fortalece a proteção social e contribui para a diminuir o custo de vida da população.
14: João Daniel, do PT, celebra os investimentos federais anunciados para Sergipe nas áreas de infraestrutura, saúde e energia. Na visão do deputado, os recursos representam uma oportunidade para impulsionar o

0: desenvolvimento econômico e ampliar a oferta de serviços à população.
1: João Daniel ressalta a retomada de projetos da Petrobras, a ampliação da produção de fertilizantes e a execução de obras como a Adutora do Leite e a nova ponte entre Aracaju e Barra dos Coqueiros. Ele afirma que as iniciativas devem gerar empregos e fortalecer a economia.
2: Segurança Pública.
0: Câmara aprova projeto que prevê confisco de bens em crimes contra crianças. A repórter Sofia Peçanha tem os detalhes sobre a medida.
3: A Comissão de Constituição e Justiça da Câmara dos Deputados aprovou o projeto que prevê o confisco de bens utilizados em crimes contra crianças e adolescentes. Apresentada pelo deputado José Medeiros, do PL de Mato Grosso, a proposta altera o Estatuto da Criança e do Adolescente. Segundo o texto, o projeto visa endurecer as punições e atingir os bens utilizados ou obtidos por meio de práticas criminosas, como a exploração sexual, a pornografia infantil e o tráfico de menores. A medida permite que imóveis, veículos, dinheiro e outros bens sejam apreendidos e destinados à indenização das vítimas ou ao Fundo dos Direitos da Criança e do Adolescente. Durante a votação na Comissão de Segurança Pública e Combate ao Crime Organizado, o parecer foi lido pelo deputado Davi Vitória, do PP do Espírito Santo, e ele destacou a importância de fortalecer os mecanismos de combate a esses crimes.
4: É necessário o estabelecimento de políticas criminais que coloquem à disposição do Estado instrumentos e infraestrutura adequados para a repressão e prevenção dos crimes de tráfico de criança e adolescente ou contra a liberdade de dignidade sexual de criança ou adolescente.
3: O projeto também prevê que, ainda durante a investigação, o juiz pode bloquear os bens, evitando que sejam escondidos, vendidos ou transferidos. Além disso, equipamentos e veículos apreendidos poderão ser utilizados pelas forças de segurança em operações de combate a esses crimes, mediante autorização judicial. No caso de estabelecimentos que facilitem ou permitam esse tipo de prática criminosa, os responsáveis podem ser penalizados, com possibilidade de cassação da licença de funcionamento. A medida também foi aprovada pela Comissão de Seguridade Social e Família. A relatora, a deputada Fávia Moraes, argumentou que a proposta aumenta a proteção de crianças e adolescentes. Em concordância na comissão, o deputado Dr. Zacarias Calil, de Goiás, ressaltou, com base na sua experiência como cirurgião pediátrico, o impacto dessas violações na vida das vítimas.
5: Tanto de criança que nós já atendemos, vítimas de abuso sexual. É uma coisa assim impressionante. E com sequelas não só psicológicas, mas também com sequelas anatômicas, que ficam ali para o resto da vida.
3: Agora, o projeto que prevê o confisco de bens em crimes contra crianças segue para votação no plenário da Câmara. Da Rádio Câmara de Brasília, Sofia Peçanha.
2: Habitação.
1: Reginaldo Lopes, do PT de Minas Gerais, exalta o programa Imóvel da Gente, do governo federal, que destina imóveis da União a estados e municípios para projetos de interesse público. Ele acredita que a iniciativa contribui para ações de mobilidade urbana, saúde e educação.
0: Uma das áreas citadas por Reginaldo Lopes é a antiga linha férrea Águas Claras, na região metropolitana de Belo Horizonte. Segundo o parlamentar, a medida vai permitir a implantação de um parque linear e de novas vias de acesso em Belo Horizonte e Nova Lima.
2: Ciência e tecnologia.
1: A Câmara aprovou um projeto que autoriza a inclusão da robótica como disciplina optativa nas escolas. O repórter Marcelo Lacher explica como isso será feito.
6: O plenário da Câmara aprovou o projeto que autoriza o governo a incluir a robótica como matéria optativa nos currículos de toda a rede de ensino. Isso vai valer para a educação pública e privada. A proposta também reconhece a robótica como esporte de competição. A robótica é uma disciplina que envolve conceitos de diversas áreas de conhecimento, como mecânica, elétrica, eletrônica e computação. E como o próprio nome diz, o objetivo é construir robôs capazes de desempenhar diversas tarefas. O projeto original do deputado Luiz Carlos Mota, do PL de São Paulo, incluía a robótica como disciplina obrigatória, o que foi retirado do texto pelo relator, deputado Saulo Pedroso, do PSD de São Paulo. Hoje, diversos sistemas de ensino já prevêem a robótica como disciplina optativa, o que é admitido pela Base Nacional Comum Curricular. A proposta foi criticada em plenário pelo deputado Tarcísio Mota, do PSOL do Rio de Janeiro, para quem sugerir disciplinas escolares não é papel do parlamento.
7: Esse parágrafo, esse artigo é inócuo, ele diz que o Poder Executivo pode fazer uma coisa que ele já pode, mas ele abre um precedente muito difícil. Porque não é papel nosso dizer que o governo pode ou não pode fazer disciplina no currículo escolar. Isso é papel da Base Nacional Curricular Comum e e do Conselho Nacional de Educação, ouvindo o Ministério da Educação e no Plano Nacional de Educação votado aqui.
6: O projeto prevê ainda que a robótica educacional e a robótica como competição dependerão de recursos do orçamento, mas admite a participação de parcerias público-privadas. O relator, Saulo Pedroso, disse que o projeto pode ajudar a atrair investimentos.
8: O projeto de robótica já é uma realidade hoje, na atualidade, e o que nós estamos fazendo é, além da possibilidade de fazer parte da grade educacional de ensino, é que ela seja reconhecida como uma modalidade esportiva e a gente possa incentivar, né, investimento nessa área no país. Investimentos vão acontecer, nós vamos ter oportunidade de gerar emprego, gerar renda.
6: O projeto que autoriza o governo a incluir a robótica como matéria optativa nos currículos escolares e reconhece a modalidade como esporte de competição seguiu para análise do Senado. Da Rádio Câmara de Brasília, com informações de Antônio Vital, Marcelo Larcher.
2: Política.
0: Sâmia Bonfim, do PSOL de São Paulo, registra a decisão da primeira turma do STF que condenou o ex-deputado Eduardo Bolsonaro pelo crime de coação. Ela entende que responsabilizar agentes públicos por atos ilegais é importante para a defesa das instituições democráticas.
1: De acordo com Sâmia Bonfim, não deve haver tratamento diferenciado para autoridades investigadas pela Justiça. A parlamentar considera que a aplicação imparcial da lei preserva o Estado Democrático de Direito e a confiança da população nas instituições.
0: Já cabo Gilberto Silva, do PL da Paraíba, repudia a decisão do Supremo que envolve Eduardo Bolsonaro. O congressista questiona a condução do processo e afirma que houve desrespeito a princípios constitucionais e ao devido processo legal.
1: Cabo Gilberto Silva manifesta solidariedade a Eduardo Bolsonaro e sustenta que a decisão tem motivação política. Na visão do deputado, o caso reforça a necessidade de debate sobre garantias individuais, independência entre os poderes e respeito às prerrogativas parlamentares.
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2: Direitos Humanos.
0: A Comissão Especial da Primeira Infância aprovou a inclusão de prioridade para este grupo na Constituição. A repórter Maria Neves tem mais informações.
10: A comissão especial que analisou a proposta de incluir na Constituição a prioridade da primeira infância, período que vai de 0 a 6 anos no acesso a uma série de direitos previstos na Carta Constitucional, aprovou o texto da relatora, deputada Amanda Gentil, do PP do Maranhão. Ao apresentar o relatório, a parlamentar ressaltou que as experiências vividas nessa fase moldam o cérebro da criança por toda a vida, com consequências para o aprendizado e a saúde física e mental.
11: É um dado científico, foi através do ganhador do prêmio Nobel, James Heckman. A cada dólar investido na primeira infância, nós temos um retorno 7 vezes maior. Então, isso aqui é muito mais do que pensar no hoje. A gente está aprovando um texto hoje que muda a realidade de muitas crianças na primeira infância, mas também muda a realidade de muitos jovens e adolescentes e adultos lá na frente.
10: Hoje a Constituição determina que o Estado, a família e a sociedade devem assegurar a crianças, adolescentes e jovens direitos como saúde, educação, cultura e convivência familiar com prioridade absoluta. O texto constitucional também também estabelece a obrigatoriedade de proteção integral desse grupo social contra a violência e o abandono. A proposta aprovada, que foi apresentada pela deputada Laura Carneiro, do PSD do Rio de Janeiro, inclui expressamente na Constituição a menção

0: Então, a primeira infância na garantia desses direitos. Para o presidente da Comissão Especial, deputado Osmar Terra, do PL do Rio Grande do Sul, não há prioridade maior que a primeira infância em qualquer política pública. O parlamentar, que é médico, sustenta que essa fase da vida representa um momento crucial em que o ser humano organiza todas as competências que vai usar pelo resto da vida. De acordo com ele, as vivências nessa idade têm consequências inclusive para a saúde cardíaca.
1: Uma criança bem cuidada no início da vida tem menos chance de ter problemas cardíacos graves na idade adulta, embora possa ter até tendência genética, mas pode ser prevenido pela estimulação e pelo manejo do estresse.
0: Ainda de acordo com o projeto aprovado, União, estados e municípios terão de dar publicidade aos investimentos realizados anualmente em ações e programas voltados à família, a criança, desde a primeira infância, ao adolescente, ao jovem, à mulher e ao idoso. A relatora, deputada Amanda Gentil, também apresentou um projeto para alterar o marco legal da primeira infância. Uma das mudanças propostas prevê a adoção de medidas para evitar a exposição precoce e excessiva de crianças à propaganda e a conteúdos e tecnologias inadequados ao desenvolvimento infantil. O projeto também cria o Indicador Nacional de Desenvolvimento da Primeira Infância, como instrumento de monitoramento e avaliação das políticas públicas destinadas a pessoas nessa faixa etária. Da Rádio Câmara de Brasília, Maria Neves.
2: Saúde.
3: Os deputados aprovaram a Política Nacional para a Prevenção e Tratamento de Doenças Crônicas da Pele no SUS. O texto foi encaminhado para análise do Senado, como informa a repórter Daniele Lessa.
4: A Comissão de Constituição e Justiça da Câmara dos Deputados aprovou o projeto que cria uma Política Nacional de Prevenção, Tratamento e Controle das Doenças Crônicas da Pele dentro do Sistema Único de Saúde, o SUS. O autor do projeto é o deputado Cabo Gilberto Silva, do PL da Paraíba. A proposta prevê uma atuação mais ampla do SUS, com diagnóstico precoce, tratamento e acompanhamento contínuo dos pacientes. O relator da proposta na Comissão de Saúde, deputado Ismael Alexandrino, do PSD de Goiás, argumenta que essas doenças exigem um cuidado mais completo e humanizado, pois causam impactos profundos na qualidade de vida.
5: É a promoção de um atendimento integral e multidisciplinar, que inclui não apenas o tratamento clínico, mas também suporte psicológico, psiquiátrico e social. Esta abordagem reflete a compreensão de que as doenças crônicas de pele têm implicações que vão além do físico, afetando também a saúde mental e o bem-estar social dos pacientes.
4: Outras medidas da proposta incluem o incentivo às pesquisas científicas e a realização de campanhas educativas para conscientizar a população e reduzir o preconceito contra pessoas com doenças de pele. O projeto que cria a Política Nacional de Prevenção, Tratamento e Controle das Doenças Crônicas da Pele foi aprovado por 3 comissões da Câmara e foi para o Senado, sem necessidade de passar pelo plenário. Para virar lei, precisa ser aprovado pela Câmara e pelo Senado. Da Rádio Câmara de Brasília, Daniele Lessa.
3: Luiz Couto, do PT da Paraíba, manifesta apoio à criação da Frente Parlamentar de Apoio às Pessoas com Epilepsia. De acordo com o deputado, a iniciativa amplia o debate sobre a doença e combate o preconceito enfrentado por milhões de pacientes.
6: Ele defende ainda mais investimento em diagnóstico precoce, acesso a medicamentos e políticas públicas voltadas às pessoas com epilepsia. Para Luiz Couto, a Frente Parlamentar pode contribuir para garantir mais inclusão, dignidade e qualidade de vida aos pacientes e suas famílias.
3: Termina agora o Jornal Câmara dos Deputados, produzido pela Rádio Câmara, com trabalhos técnicos de Alan de Souza e apresentação de Val Monteiro e Luciana Vieira. Uma boa noite para você.
6: Você fica agora com as notícias do Tribunal de Contas da União. Boa noite.
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1: 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Boa noite.

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2: Mesmo com o tratamento, algumas pessoas com pneumonia, especialmente aquelas em grupos de alto risco, podem sofrer complicações, incluindo bactérias na corrente sanguínea. As bactérias que entram na corrente sanguínea de seus pulmões podem espalhar a infecção para outros órgãos, potencialmente causando insuficiência orgânica.
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8: Último bloco da Infomusic, pessoal. Informações do mundo da música edição dessa quarta-feira. Negra Lee e os Garotins são as atrações na Sala de São Paulo. Pois é, a Sala São Paulo, espaço de música erudita no centro, na capital paulista, traz ao seu palco uma nova temporada da série Encontros Históricos. Lançados durante a pandemia e muito querido pelo público, o projeto coloca lado a lado grandes nomes da música popular brasileira, acompanhados pelo grupo instrumental São Paulo Big Band, que é formado por 20 instrumentistas e atua como residente da série. A 7ª edição, Encontros Históricos, recebe...

0: Kevin Negrali e os Garotinhos, duas grandes referências da MPB. Que bacana, hein? Ver esses dois juntos. Amanhã tem mais Info Music pra você. Um abraço, até lá.
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2: Olá, aqui é a professora Camila da Futura Idiomas e trago uma curiosidade da língua espanhola. Você sabia que aprender espanhol é mais fácil para os brasileiros? Pois é, o espanhol para brasileiros é mais simples por causa das características do espanhol. O português e a língua espanhola derivam do latim proto-românico, mas de diferentes dialetos. Por isso, são idiomas semelhantes, mas com uma vantagem do espanhol para os brasileiros. A gama de fonemas portugueses é maior do que a de fonemas espanhóis. Dessa forma, é mais fácil para um brasileiro aprender a pronúncia espanhola do que um espanhol aprender a pronúncia brasileira. Contudo, ao aprender o espanhol, cuidado com os falsos cognatos.
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0: A fabricante de eletrônicos chinesa Xiaomi está lançando no mercado brasileiro o novo smartphone Xiaomi 17T, que tem preço sugerido de R$ 8.700. O grande destaque do aparelho são suas câmeras. A principal e telefoto tem sensores de 50 megapixels de resolução. O aparelho também tem uma ultra-wide com 12 megapixels e a câmera frontal tem sensor de 32 megapixels. E as lentes ópticas são Leica Sunilux, excelentes para a fotografia. O processador é o MediaTek Dimensity 8500 Ultra, com 12 GB de memória RAM e 512 GB de armazenamento interno.
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3: Todos os tipos de fios, dos lisos aos crespos, podem receber uma rotina de cuidados com o cabelo. Os cacheados, crespos e afro, inclusive, demandam um cuidado especial por conta do formato do cacho, que dificulta o percurso da oleosidade da raiz até as pontas. Essa particularidade necessita de reforço da nutrição para entregar a oleosidade para o comprimento das pontas. As manchas de nascença normalmente não precisam de tratamento e não provocam complicações, mas devem ser observadas pelo pediatra para garantir que não são sinais de algum problema de pele mais grave. Os problemas de pele no bebê geralmente podem ser facilmente identificados através das características. No entanto, é sempre recomendado consultar o pediatra antes de iniciar qualquer tipo de tratamento.
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12: Segundo rumores na imprensa norte-americana, teremos o terceiro filme da franquia de comédia Querem Acabar Comigo. E dizem que Ice Cube e Nia Long retornarão para seus papéis. O primeiro filme foi lançado em 2005 e faturou quase 100

0: milhões de dólares. A sequência foi lançada em 2007. Nesse terceiro filme, o personagem Nick de Ice Cube enfrentará seu maior desafio, os netos.
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Olá, irmão ou irmão que nos ouve agora, como você está? Se estiver tudo bem, que Deus lhe abençoe e conserve. Caso esteja vivenciando enfrentamento de qualquer sorte, que Deus lhe fortaleça para que supere, aprenda e cresça com eles. Na verdade, é isso mesmo, não é? A vida é uma incansável professora e inesgotáveis são as lições para que avancemos. E por falar em lições, observemos esta de Emmanuel, pela psicografia de Chico Xavier, contida no livro Paz e Renovação, capítulo 6, com o título Ciência e Vida. No mundo, possuímos centrais elétricas que asseguram a iluminação de grandes cidades. Impossível, no entanto, olvidar os milhões de criaturas que ainda se debatem nas trevas da ignorância. Dispomos de usinas poderosas que geram a força indispensável à manutenção do trabalho em largas faixas do globo. Forçoso lembrar, porém, que surpreendemos em toda parte legiões de pessoas tombadas em desânimo ou desespero a caminho da criminalidade ou do suicídio, a míngua de energia espiritual. Realizamos com êxito a ablação de tumores malignos. Necessário, todavia, observar que ainda não sabemos como impedir a formação dos quistos de ódio que infelicitam as almas. Construímos palácios de moradia com todos os apetrechos da civilização. Imperioso, entretanto, anotar que

E em nenhuma época do passado tivemos que facear tantos processos de angústia e de obsessão. Num átimo, escutamos essa ou aquela mensagem expedida sem fio de ponta a ponta do planeta. Quase sempre, contudo, ignoramos de que modo ouvir com serenidade e proveito as queixas do próximo em sofrimento. Transita-se agora da Terra para a Lua, ultrapassando-se as barreiras da gravitação. No entanto, muito de raro em raro, aprendemos a superar as trincheiras da indiferença ou da aversão para viajar de uma casa para outra ou de nossa alma para outra alma a serviço da paz. Ciência e vida. Bendita seja a inteligência que esculpe as técnicas avançadas do progresso, responsáveis pelas novas facilidades humanas. Entretanto, é preciso reconhecer que sem Jesus Cristo aplicado à nossa própria vida, estaremos sempre andrajosos e famintos de coração. Observando os encantos da vida em todas as suas nuances, desde o fenômeno da multiplicação da semente lançada ao solo, o equilíbrio dos astros no espaço infinito, a beleza das noites enluaradas, as cores do pombo, a delicadeza do beija-flor, o perfume do jasmim, o milagre da gestação e da maternidade, até o mundo microscópico, submerso em águas profundas e inexploradas, fica fácil para um olhar interessado enxergar a presença divina. E nesse contexto de vida exuberante, tem uma parte reservada para a gente, para mim, para você, para toda e qualquer pessoa, que é melhorar a qualidade de nossos relacionamentos. E isso implica necessariamente no esforço de eliminar as fronteiras do egoísmo, que normalmente nos engana, e ampliarmos a visão de mundo e de família, vivendo em fraternidade, na capacidade máxima que conseguirmos. Se hoje a gente consegue apenas se silenciar, vamos silenciar. Mas vamos nos esforçar para amanhã já conseguirmos também amar o ofensor, sem nunca devolver o mal na mesma intensidade. Convivência, eis aí a matéria que nos pede aulas de reforço, e eis aí também a chave para a nossa cura verdadeira. Uma amiga muito querida do catolicismo, devota fervorosa de Santa Teresinha, participando conosco de uma live espírita, trouxe-nos um ensinamento. Uma daquelas pérolas que não dá para esquecer, nem com muito esforço, sabe? Ela trabalha com marketing digital e lives, e por conta disso, está sempre com o celular ao alcance das mãos, dos olhos e dos ouvidos. Tem 4 filhos, sendo a caçula, a Manuela, de 4 anos de idade. Relatou-nos que numa manhã qualquer, enquanto tomava café da manhã na companhia de sua filhinha, estava a manusear o celular, lendo e respondendo mensagens do WhatsApp. Até que num dado momento, sua filhinha lhe requisita um tanto mais de atenção, e ela lhe explica que seu trabalho lhe exige isso, retorno e atenção para seguidores e clientes. Foi então que a Manu, com as duas mãozinhas sobre o próprio peito e na tranquilidade que lhe é própria, olhando-a profundamente nos olhos, lhe diz: "Mamãe, a sua vida está aqui." Ela confessou-nos que foi um susto, um abençoado susto que lhe despertou para a verdadeira prioridade da vida, o que realmente merece toda a nossa atenção. Os melhores momentos
e os

0: maiores esforços. A qualidade da convivência, especialmente de nossa família. E voltamos a dizer, muito embora aí está a solução para a maioria de nossas aflições, é justamente aí que continuamos falhando. Apliquemos Jesus em todas as suas recomendações, na convivência, no dia a dia, julgando menos e perdoando mais, mas servindo sempre. E sabe como? Levando-o conosco em pensamentos e atitudes, por onde formos, não dá erro. Mas se porventura falhares, não se preocupe. Recomeça o mais rápido que puder. Não perca tempo. Muita paz.
1: 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Numa entrevista recente, Slash, lendário guitarrista do Guns N' Roses, revelou quais acredita serem os dois melhores vocalistas de rock de todos os tempos. Segundo ele, no seu top 2, Mick Jagger, dos Rolling Stones e James Brown. Mas ele também teceu elogios ao parceiro de Guns, Axl Rose, e ao rei do pop, Michael Jackson. Lembrando que Slash trabalhou com Michael em algumas de suas músicas.
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3: Olá, ouvintes da Rádio Vox FM. Programa o seu dia comigo, meteorologista Kátia Braga. Mais uma manhã congelante, temperatura ao redor do zero grau. Zero, um grau, é por aí. Cerração, mas também geada nessa manhã. O sol vai aparecer durante todo o dia e à tarde fica mais agradável que no dia anterior, 14 graus. Vento calmo. À noite, a cerração retorna e a temperatura é de 5 graus. Claro que no passar das horas a temperatura vai caindo, caindo, e na manhã do sextou 3 graus. Cerração e ainda tem chance de geada ampla. O sol aparece também uma sexta-feira muito ensolarada, a temperatura 18 graus. Então vejam que a temperatura máxima, a mínima e a máxima, vão subindo ao longo dos dias. Deixa eu te contar que no sábado ainda tem sol, mas no domingo tem chuva. Saudações meteorológicas.
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6: A China agora tem o supercomputador mais potente do planeta. O Lineshine foi construído pelo Shenzhen Cloud Computing Center. Até então, o supercomputador mais poderoso era o El Capitan, instalado na Califórnia, nos Estados Unidos. O Lineshine utiliza a plataforma Lincoln, composta por 13,79 milhões de núcleos, com chips Alex 2 de 304 núcleos, rodando a 1,55 GHz. O consumo de energia, 42,2 megawatts.
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0: 18h16.
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3: Omissão de socorro no trânsito é crime, da multa. O motorista que, na ocasião do acidente, deixar de prestar socorro à vítima estará sujeito à pena de detenção de 6 meses a 1 ano. A multa prevista no caso é de R$ 957,70, além de 7 pontos da carteira, suspensão do direito de dirigir.
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4: O atacante brasileiro Rafinha, que sofreu uma lesão na coxa direita na partida do Brasil contra o Haiti, válida pela segunda rodada da fase de grupos da Copa, se manifestou em suas redes sociais. Eu amo futebol, amo o que eu faço e amo vestir a camisa da seleção. Quem me conhece sabe o quanto eu me cobro e quanto trabalho todos os dias para evoluir. E isso nunca vai mudar. Vou

0: fazer tudo o que estiver ao meu alcance para me recuperar e voltar o mais rápido possível. A equipe médica da CBF estima que ele esteja recuperado em 2 semanas. Ou seja, caso o Brasil chegue às quartas de final, talvez possa contar com o Rafinha.
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0: recomendado limpá-las pelo menos uma vez a cada duas utilizações e no máximo uma vez por semana. Essa lavagem, que pode ser feita com shampoo ou sabonete neutro e água corrente, ajuda a remover os resíduos de produtos que podem carregar a produção e a remover bactérias que ficam acumuladas, aumentando a durabilidade do acessório.
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2: Ao encerrar sua apresentação no festival em Glasgow, no último domingo, o cantor escocês Lewis Capaldi anunciou que novas músicas estão a caminho. E ele diz que está se dedicando ao processo de composição e gravação. Vou dar uma pausa e gravar um álbum. Ele revelou que sua saúde mental sofreu bastante recentemente, mas agora ele se sente melhor e mais estável.
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0: obrigado.
1: A Meta anunciou novos óculos inteligentes, Meta Glasses, que custarão a partir de US$ 299 no mercado norte-americano. Esses óculos estarão disponíveis, a princípio, nos Estados Unidos, Austrália, Reino Unido e parte da Europa. Por enquanto, não há previsão de lançamento no mercado brasileiro. Esses óculos interagem com o usuário apenas por voz. E a câmera integrada permite tirar fotos com resolução de 12 megapixels e gravar vídeos em até 3K 30 frames por segundo. Autonomia de 8 horas.
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1: Hoje é quinta-feira e você confere as primeiras informações do dia. O presidente Jair Bolsonaro afirmou em depoimento à Polícia Civil do Distrito Federal que tinha 3 mulheres em casa e não podia ficar desarmado ao justificar a posse de uma pistola durante o cumprimento de prisão domiciliar. A corporação abriu investigação após um militar que atua na segurança do ex-presidente ter sido parado em uma blitz de trânsito com uma arma que pertence a Bolsonaro. Voltamos em instantes com mais um bloco de notícias.
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0: Infantino, presidente da FIFA, anunciou nessa terça-feira que o presidente norte-americano Donald Trump vai assistir pessoalmente no MetLife Stadium a final da Copa do Mundo no dia 19 de julho. E mais, Trump vai entregar a taça ao campeão. Nós estaremos juntos, aproveitando a final, entregaremos juntos a taça ao campeão. Claro, estamos juntos o tempo todo.
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0: informações da sua rádio. O ministro do STF, André Mendonça, determinou que o complexo penitenciário da Papuda preste esclarecimentos sobre a abordagem feita por policiais penais Antônio Carlos Camilo Antunes, conhecido como Careca do INSS. O despacho foi assinado nesta semana e pede explicações e a identificação dos envolvidos. Em petição encaminhada ao gabinete de Mendonça, a defesa de Antunes relatou que policiais penais realizaram questionamentos informais ao empresário dentro da prisão, sem agendamento e sem os advogados. Voltamos em instantes com mais um bloco de notícias.
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2: E aí, Dalton?

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2: Beber bastante água é um hábito que todo mundo sabe que precisa adquirir. Mas você sabe quais são os principais efeitos da água nos seus músculos? O primeiro deles é que a sua performance no exercício físico ficará melhor. Os músculos precisam de um bom equilíbrio de eletrólitos, como potássio e magnésio, para funcionar corretamente. Sem hidratação adequada, os eletrólitos podem não ser trocados facilmente e os músculos podem perder a gordura e ficar propensos a câimbras. Além disso, assim como os outros músculos, o coração também precisa de água para funcionar corretamente. Se você não estiver bebendo água suficiente, a frequência cardíaca aumenta e a pressão arterial diminui. Manter o coração saudável é um dos benefícios mais importantes da água potável. A falta de hidratação exige maior esforço do músculo cardíaco para bombear sangue. Portanto, vá buscar sua garrafa de água e seus músculos agradecerão.
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3: O Departamento de Segurança Interna dos Estados Unidos anunciou que foram flexibilizadas as restrições de viagem impostas à seleção do Irã durante a Copa. Agora, os jogadores poderão entrar em território norte-americano 2 dias antes de seus jogos. Até então, a delegação do Irã só podia entrar em território americano 1 dia antes de cada partida. Mas mesmo assim, a delegação iraniana será obrigada a deixar os Estados Unidos no mesmo dia que o jogo terminar.
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0: 3 e 7.
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1: A pausa para hidratação dos jogadores, que vem sendo criticada por técnicos e jogadores nessa Copa, talvez esteja com os dias contados. Segundo Gianni Infantino, presidente da FIFA, após muitas reclamações, a entidade vai repensar sobre o assunto. Mesmo nos estádios climatizados nos Estados Unidos, os jogos da Copa têm duas pausas para hidratação. A FIFA vai analisar o que fará em torneios futuros com base na experiência nesse ano.
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1: 3:54.
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1: A Microsoft anunciou que a atualização 25H2 do Windows 11 será obrigatória. Isso faz parte do ciclo padrão de manutenção do Windows. As melhorias estão relacionadas à segurança e desempenho, além de algumas novas funções.
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0: 4:45. 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

0: 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Por unanimidade, o Superior Tribunal Militar negou um recurso da defesa do ex-presidente Jair Bolsonaro para afastar o ministro tenente brigadeiro do ar, José L. Parente, do julgamento, que pode resultar na perda de sua patente de capitão reformado do Exército. O julgamento manteve a posição da presidente do STN, ministra Maria Elizabeth Rocha. Em março, ela já havia negado o pedido de suspensão apresentado pela defesa de Bolsonaro contra a patente, arquivando a tentativa de retirá-lo do caso. Voltamos em instantes com o último bloco de notícias.
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2: Olá, ouvintes da Rádio Vox FM. Programa o seu dia comigo, meteorologista Kátia Braga. Mais uma manhã congelante, temperatura ao redor do zero grau. Zero, um grau, é por aí. Cerração, mas também geada nessa manhã. O sol vai aparecer durante todo o dia e à tarde fica mais agradável que no dia anterior, 14 graus, vento calmo. À noite, a cerração retorna e a temperatura é de 5 graus. Claro que no passar das horas a temperatura vai caindo, caindo, e na manhã do sextou 3 graus. Cerração e ainda tem chance de geada ampla. O sol aparece também uma sexta-feira muito ensolarada, a temperatura é 18 graus. Então vejam que a temperatura máxima, a mínima e a máxima, vão subindo

0: ao longo dos dias. Deixa eu te contar que no sábado ainda tem sol, mas no domingo tem chuva. Saudações meteorológicas.
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6: O Samsung vai apresentar um novo smartphone da linha M no próximo dia 29, o M47. O telefone terá uma tela Super AMOLED de 120 Hz, com vidro Gorilla Glass Victus Plus e até 6 anos de atualização de software. O display tem 6,7 polegadas. E o processador será um Snapdragon 6 Gen 3. E serão 3 câmeras na parte traseira, sendo a principal com sensor de 50 megapixels. O sistema operacional já será um Android 16, rodando a One UI 8.5. Não se sabe ainda o preço desse novo aparelho.
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0: Vamos, Cleber e Cauã!
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0: cantor The Weeknd, após o imenso sucesso da turnê After Hours Till Dawn Tour, anunciou que vai desacelerar. Ou seja, não fará shows tão cedo. Ele diz que vai se preparar para algo especial nos próximos anos. A princípio, sua última apresentação está marcada para o dia 5 de novembro, na Malásia.
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Bom dia, minhas amigas, bom dia, meus amigos. Eu sou o Saulo Monteiro e está começando mais um episódio do nosso Café com o Espiritismo. E eu quero saber por aqui como você está hoje. Desejo sinceramente que bem, mas também desejo que, se não estiver tão bem, não fique mal por isso. É normal não estar bem o tempo todo. Não fique mal por não estar bem. Estamos juntos uma vez mais para nosso mergulho semanal em Leon Denis. Hoje nosso texto perambula por duas áreas diversas do Espiritismo: a experiência espírita e a elevação da alma. Conciliar essas duas matrizes me parece essencial à manutenção do bom entendimento do mundo espiritual. Partindo de um fato verificado experimentalmente por Baraduc e Joyri, nosso autor inicia dizendo que a vida é uma vibração imensa que preenche o universo e cuja fonte está em Deus. Cada alma, centelha emanada do foco divino, torna-se, por sua vez, um foco de vibrações que variarão, se ampliarão e intensificarão, de acordo com o grau de elevação do ser. Ele mesmo, Leon Denis, pôde realizar experiências em que expunha certas placas fotográficas ao magnetismo humano. Os sujeitos colocavam as mãos por determinado tempo sobre o filme e, após a revelação, as fotos reproduziam as radiações que emanam das extremidades dos dedos. Infelizmente, minha amiga, meu amigo, ao contrário do que os clássicos e espíritas propunham, muito pouco se faz atualmente em termos de ciência no Espiritismo. E por isso nos faltam dados para argumentar acerca de certos fenômenos. Todos os grandes nomes do Espiritismo, da virada do século XIX para o século XX, fizeram jus à proposta de Kardec, exposta lá em O Livro dos Médiuns: o Espiritismo é uma ciência experimental. Partimos então como hipótese do fato observado à época de Denis: a alma inunda com suas vibrações todo o organismo fluídico, e no perispírito, que é sua forma e imagem, ficam registradas reproduções exatas de tudo o que pensa, sente e age. O senhor Gabriel Delany comparou estes estados vibratórios às camadas concêntricas observadas quando se corta uma árvore, as quais permitem calcular a idade dela. Toda alma tem, portanto, sua vibração particular e específica. Seu movimento próprio, seu ritmo, são a representação exata de sua potência dinâmica, de seu valor intelectual, de sua elevação moral. Ensina Denis que somos o acúmulo de conhecimentos e sentimentos de muitas eras e que, por isso, nossas relações estão encharcadas de passado. Assim como nas árvores, em que não podemos ver as camadas somente ao olhá-las, nem sempre é possível reconhecer em um ser humano o seu passado. Mas ao conhecer alguém, já estamos conhecendo também muitos alguéns, pois a soma daquilo que até aqui contabilizamos é o que nos caracteriza. Isso explica as almas que vibram em uníssono e que se reconhecem e se chamam através do espaço. Daí as atrações, as simpatias, a amizade, o amor. E é essa a segunda matriz de entendimento que nos faltava e que eu anunciei no início.

0: sacrifício, que é da nossa própria natureza. Como já dissemos em outra oportunidade, a meditação, seguida depois da oração, é um ótimo exercício de subida. Reconhecer como estamos, a natureza humana que nos caracteriza, a alma que somos, que não está presa no corpo, e procurar mergulhos nessas outras consciências, nessas outras personalidades, pela teoria espírita, é um ótimo exercício. A alma superior, enfim, é uma vibração em potencial de todas as suas harmonias. Buscar a harmonia universal é um hábito que, quando conquistarmos, terá nos levado a viver, no campo das ideias, um outro conjunto de sensações. Um forte abraço e até o próximo Café com o Espiritismo.
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3: 6:17, mais uma manhã fria. Hoje 1 grau a temperatura nesta manhã, 14 as máximas. O Brasil ontem goleou o seu jogo e venceu por 3-0. O Brasil foi protagonista ontem no jogo, teve estreia do Neymar. Então o Brasil que ontem venceu o seu jogo por 3-0, né? Vinícius Júnior marcou 2 vezes. O Brasil, que atende a pedido de Ancelotti, mostra evolução e conhece próximo adversário nesta quinta-feira. Destaque também nesta manhã, além das temperaturas negativas, temperaturas hoje negativas e geada. O frio persiste no estado hoje também. O Brasil que venceu então por 3-0 a Escócia. Destaque também nesta manhã, ainda para as manchetes, mais de 37 milhões de brasileiros trabalham mais de 41 horas por semana. Também terremotos de magnitude 7,2 e 7,5 atinge a Venezuela. Também o dólar avança e fecha 5,20 e bolsa brasileira tem queda em dia de cautela global. Logo mais tem outras informações, vamos trazer o giro de notícias, o giro internacional também, além dos resultados das loterias, e logo mais também na sequência tem um minuto rural com as cotações de hoje, trazendo os destaques do agronegócio. 6:18, você que vai sair de casa, então se agasalhe bem, bastante frio nesta manhã, ao longo do dia a temperatura vai aumentando, mas agora nas primeiras horas o frio é mais intenso, então saia de casa bem agasalhado nesse início de manhã, porque o frio está bem forte hoje também. 6:18.

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8: 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Os destaques de hoje: a produção brasileira de trigo deve recuar cerca de 20% nesta safra, chegando a 6,2 milhões de toneladas, diante da redução da área plantada e da expectativa de menor produtividade. O cultivo da nova safra ocorre num cenário de margens apertadas, fator que desestimula a expansão da área. Segundo dados da Conab, a retração é de 13,4%. E também outro fenômeno é o impacto do El Niño, que aumenta o risco para a qualidade do trigo e também faz com que o produtor não fique incentivado incentivado a fazer o cultivo. O mercado físico do boi gordo ainda conta com negociações abaixo da referência média em grande parte do país. A análise da consultoria Safras e Mercado ressalta que os frigoríficos seguem reorganizando a produção de acordo com a expectativa de esgotamento precoce das cotas brasileiras de exportações para a China. Também o mercado brasileiro de soja teve uma sessão sem registro de movimentos mais firmes, com negociações restritas a pequeno lote. A Bolsa de Chicago recuou, enquanto o dólar teve alta. Com isso, as cotações permaneceram praticamente estáveis na maior parte das praças, com algumas situações pontuais mais favoráveis. Os contratos futuros fecharam em baixa na Bolsa de Mercado de Chicago. Vendas por parte de fundos predominaram na sessão em meio a um cenário fundamental baixista. Destaque das cotações: soja R$ 120 e o milho R$ 60.
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9: Vox FM, 25 para as 7.

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0: 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E vamos conferir agora o giro de notícias com a Cassie Balog, que vai trazer os destaques da manhã. A manchete é para Jacques Wagner, que deixa cargo de líder do governo no Senado. Mas tem outras informações também nesta manhã, no Giro de Notícias.
1: Esse é o Giro de Notícias. Eu sou Cassie Balog e você acompanha os destaques do momento. O senador Jacques Wagner deixou o cargo de líder do governo no Senado, dias após ser incluído na lista de alvos da nona fase da Operação Compliance Zero, que investiga um esquema bilionário de fraudes financeiras do Banco Master. Após um encontro com o presidente Lula nesta quarta, Wagner publicou nas redes sociais que, em acordo com o presidente, decidiu se afastar do cargo. Em algumas cidades do estado de São Paulo, choveu em apenas 24 horas o equivalente do que era esperado para todo o mês de junho. As equipes da Defesa Civil seguem em campo monitorando as ocorrências e apoiando os municípios afetados pelas chuvas. A previsão indica continuidade do tempo instável com possibilidade de novas pancadas de chuva, rajadas de vento, descargas elétricas e riscos de alagamento, enxurradas, quedas de árvore e deslizamentos. Alexandre de Moraes pediu para que a PGR analise se a apreensão da arma de fogo de Jair Bolsonaro pode impactar na prisão domiciliar do ex-presidente. O procurador-geral, Paulo Gonê, tem 48 horas para analisar o pedido. Atualmente, Bolsonaro cumpre pena em regime de prisão domiciliar humanitária, medida autorizada pelo STF em razão do seu estado de saúde. O Brasil alcançou 62 milhões e 200 mil vínculos formais de trabalho em fevereiro deste ano, alta de 3,6% em relação ao ano anterior, segundo dados da nova Relação Anual de Informações Sociais mensalizada. O crescimento foi puxado principalmente pelo aumento do número de servidores públicos, superando a expansão dos empregos com carteira assinada. O dólar fechou em alta nesta quarta-feira com um avanço de 0,29%, cotado a R$ 5,20. Na máxima do dia, chegou a R$ 5,22. Já o Ibovespa teve queda de 0,44% aos 170.507 pontos. O Giro de Notícias é uma produção da Agência Rádio Web. 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Edição, Thiago Pedruzzi.
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4: Bom dia. A mensagem do dia de hoje nos inspira a gratidão. Portanto, toda manhã, agradeça por mais um dia de vida e repita para si mesmo: eu amo a minha vida. E mudanças incríveis começarão a acontecer em sua vida. A gratidão permite que você receba mais e se sinta merecedor. A vida é um presente e a gratidão a torna ainda mais bela. Agradeça e aprecie cada segundo do seu dia. Acredite na força dos seus sonhos, pois tudo que você pode sonhar, você pode também realizar. Se você aceitar todos os momentos com profunda gratidão, tudo começará a fluir com maior tranquilidade. Repita, portanto, neste momento: eu amo a minha vida. Querido universo, eu estou aberto e preparado para receber as maravilhas que estão chegando em meu caminho. Gratidão por tudo isso.

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2: Olá, ouvintes da Rádio Vox FM. Programa o seu dia comigo, meteorologista Kátia Braga. Mais uma manhã congelante, temperatura ao redor do zero grau. Zero, um grau, é por aí. Cerração, mas também geada nessa manhã. O sol vai aparecer durante todo o dia e à tarde fica mais agradável que no dia anterior, 14 graus. Vento calmo. À noite, a cerração retorna e a temperatura é de 5 graus. Claro que no passar das horas a temperatura vai caindo, caindo, e na manhã do sextou 3 graus. Cerração e ainda tem chance de geada ampla. O sol aparece também uma sexta-feira muito ensolarada, a temperatura 18 graus. Então vejam que a temperatura máxima, a mínima e a máxima, vão

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4: 7:18, bom dia, temperatura nesta manhã de quinta-feira, 2 graus. Resultados dos jogos que foram sorteados ontem à noite das loterias da Caixa, começando com o sorteio atualizar aqui. Ontem não teve sorteios, né? Aqui atualizando, não teve os resultados de ontem. E vamos aguardar então para os resultados de amanhã. Hoje à noite tem jogos que serão sorteados hoje à noite. Dia da Sorte, Loto Fácil, Mega Sena, Quina e também Time Mania. Vamos trazer os resultados da Caixa. Deixa eu só pesquisar no outro site aqui, ver se a gente consegue, porque esse tradicionalmente ele não trouxe. É, exatamente, ontem não teve jogos, então a gente aguarda pelos sorteios dos jogos hoje à noite. Então, repetindo, hoje à noite tem Dia da Sorte, Loto Fácil, Mega Sena, Quina e também Time Mania. Nós vamos conferir os resultados aqui na Vox amanhã. Bom dia, uma ótima quinta-feira. Hoje, 25 de junho, terremotos deixam mais de 30 mortos e centenas de feridos na Venezuela. Brasil venceu 3-0 a Escócia. Neymar ontem jogou no finalzinho do jogo, do segundo tempo. Vini Júnior marcou duas vezes. Então o Brasil ontem venceu e jogou bem também. Dólar avança a 5,20. Bolsa brasileira tem queda em dia de cautela global. Destaque para o Rio Grande do Sul, que registra queda da desocupação e aumento da renda dos trabalhadores no primeiro trimestre em relação ao mesmo período de 2025. Também ainda a manchete desta manhã, os jogos de hoje, Equador e Alemanha às 5 da tarde, também Curaçao e Costa do Marfim, 20 horas Tunísia e Holanda e Japão e Suécia, primeira fase, inclusive de Japão e Suécia. Vai sair o adversário aí do Brasil. E encerra Turquia e Estados Unidos hoje com Paraguai e Austrália. Ainda os jogos da primeira fase. Destaques também, governo da Venezuela confirma 32 mortes e mais de 700 feridos após terremoto. Também crise do petróleo força a corrida por energia sustentável e o Brasil pode liderar venda histórica. Também o Inter está em busca de atacantes para caso o Borré for negociado, e o Grêmio que vem se preparando, fazendo um planejamento nessa parada da Copa do Mundo, justamente para estar aí na próxima, depois do retorno da Copa, desempenhar um futebol mais satisfatório. Dinheiro esquecido do PIS/PASEB, passo a passo, como você pode então estar resgatando estes valores. Logo mais tem destaques também dos serviços aqui na programação, trazendo também as atualizações da cidade. 7:21.
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8: O DENIT informa que a partir de 2 de julho, o tráfego da BR-470 Serra das Antas entre Veranópolis e Bento passará a funcionar em sistema de pare e siga durante o dia, substituindo o atual modelo de comboio. A mudança ocorre devido ao avanço das obras de reconstrução e estabilização da rodovia após os eventos climáticos de 2024. Inclusive, durante a noite, o bloqueio total da via segue das 23 horas às 6 horas da manhã para continuidade dos trabalhos. A data também marca 2 anos da liberação emergencial da rodovia após as enchentes de 2024. Desde então, o DENIT realiza obras de recuperação e reconstrução para garantir mais segurança e melhores condições de tráfego aos usuários. Os motoristas devem sempre estar avaliando a sinalização na programação das suas viagens. Se você teve problemas de abastecimento de água ou esgotamento sanitário, envie um relato sobre o que aconteceu para o e-mail câmara@novabassano.rs.gov.br, contendo seus dados e os dados do seu imóvel. No dia 13 de julho acontece a 10ª Conferência Municipal da Saúde na Câmara de Vereadores, com o tema Saúde, Democracia, Soberania, SUS, Cuidar do Povo é Cuidar do Brasil. Às 13 horas inicia a programação com inscrições e 13h30 abertura da conferência. Lembrando para todos os jovens que completam 18 anos em 2026, o prazo para alistamento está encerrando. Vai fechar dia 30 de junho, semana que vem, terça da próxima semana. Então não perca o prazo. Passe lá na Junta de Serviço Militar ou você entra em contato no 3273-1159-8432-7212. 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Se você tem interesse, é só passar na Sartori Branquero Odontologia em frente à Igreja Matriz e deixar o seu currículo. 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Procura-se casa ou apartamento para alugar, 996-95-22-52. Quem tem, entra em contato nesse fone. A Marinês procura trabalho como cuidadora de idosos ou faxina, 996-92-10-80. E a Ivone procura emprego como faxineira, contato 997-07-38-36. Agora, 7h35. Bom dia, amanhecer de quinta-feira, gelado também hoje, 2 graus a temperatura. Iniciamos amanhã com 1 grau, bastante frio hoje também, uma temperatura de certa forma mais baixa também hoje. Amanhã segue esse padrão e as máximas à tarde hoje é 14, amanhã 16, sábado 21, domingo muda o tempo, mas existe essa perspectiva então de ainda hoje ter temperaturas baixas ao longo do dia. Um amanhecer também bastante gelado, bastante frio nesta quinta-feira. O Brasil venceu ontem por 3-0 o seu jogo pela Copa do Mundo, venceu a Escócia, e a manchete desta manhã é sobre o terremoto que foi registrado na Venezuela, aonde o governo confirma 164 mortes e mais de 971 feridos. Na manchete anterior,

0: Era 32 óbitos, agora passou para 164. Esse é o destaque da manhã. Abalos sísmicos de 7,2 e 7,5 de magnitude atingiram o país na noite de ontem. Os terremotos que atingiram a Venezuela ontem deixaram, pelo menos até a atualização agora, 164 óbitos e 971 feridos. O balanço foi atualizado na manhã de hoje. A estimativa é de que o número de vítimas fique entre 10 mil e 100 mil. Em comunicado, a presidente interina, Delcy Rodrigues, afirmou que dezenas de estruturas colapsaram. Segundo ela, a região mais atingida foi o estado de La Guaira, onde um hotel de 8 andares desabou. Também ela declarou emergência nacional na Venezuela. Durante o comunicado desta madrugada, a presidente interina do país também afirmou que equipes de resgate da Colômbia e do México chegarão ao território venezuelano ainda na manhã desta quinta-feira. Também, por volta das 19 horas e 4 minutos, horário de Brasília, no intervalo de aproximadamente 5 minutos, dois terremotos foram registrados na Venezuela. Segundo o Serviço Sismológico dos Estados Unidos, os tremores atingiram magnitude 7,5 e 7,2. O epicentro foi a cerca de 21 quilômetros de Morón, cidade no litoral do estado do Carabobo. Os terremotos na Venezuela foram sentidos em alguns pontos até no Brasil: Belém, Amazonas, Roraima e Amapá. Luminárias, móveis sacudiram com o tremor em imóveis de diversas regiões da capital do Amazonas. Nas redes sociais, Itamaraty afirmou que o governo brasileiro tomou conhecimento dos fortes tremores de terra, inclusive em países vizinhos da Venezuela, como o Brasil. Então, a manchete desta manhã, que vai com certeza repercutir ao longo do dia de hoje. 22 faltando para as 8.
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9: 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PT determina sequestro de 54 bilhões de reais em operação contra fraude nas lojas americanas. Menos 2,7 graus na região norte. Rio Grande do Sul registra mínima negativa pelo segundo dia consecutivo da semana. Ontem também teve temperaturas negativas. Hoje são 19 municípios que têm temperaturas negativas abaixo de zero. Vacaria registrou a menor temperatura do ano. Os termômetros registraram menos 4,8 em Vacaria. Aí sim, hein? Às 7h30, 19 municípios registraram temperaturas abaixo, mas essa de menos 4,8 chama atenção, hein? Teve quem mais aqui? São José dos Ausentes, ali também. Ontem era menos 2,8, hoje também, menos 2,8, né? Bom Jesus, menos 3,6. Muitos Capões, menos 3,4. São José dos Ausentes, menos 2,2. Paulo Bento, menos 1,7. Pinhal da Serra, menos 0,9. Lagoa Vermelha, menos 0,5. Enfim, 19 municípios que tiveram aí, mas Santa Catarina também teve municípios aí com, por exemplo, o município de Curitibanos, menos 2,2. Lages, menos 1,9. E a previsão é que o frio persista. Hoje vai ter sol, mas o frio vai persistir. Amanhã também o frio começa já a perder um pouquinho de força. Mas hoje, né, um dia de bastante frio. O dólar avança e fechou a 5,20. Bolsa Brasileira tem queda em dia de cautela global.
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0: O governo da Venezuela confirma 164 mortes e mais de 971 feridos após terremoto. Destaque para a crise do petróleo que força corrida para por energia sustentável. O Brasil pode liderar virada histórica. Destaque também, Flávio Bolsonaro publica vídeo após críticas de Michele. Destaque para os jogos de hoje da Copa do Mundo. Hoje tem Equador e Alemanha, Curaçao e Costa do Marfim, Tunísia e Holanda. Também Japão e Suécia, Turquia e Estados Unidos e Paraguai e Austrália, os jogos de hoje. Também a informação da manhã é para o dólar, que avança 5,20 e Bolsa Brasileira tem queda em dia de cautela global. São informações, destaques desta manhã. Logo mais tem o giro de notícias e o giro internacional repercutindo todas as informações também desta manhã. Sem ocorrências, foi a atualização da Polícia Rodoviária Estadual aqui de Nova Bassano sobre as últimas horas e também o destaque do tempo. Hoje, 19 cidades aqui do Rio Grande do Sul tiveram temperaturas negativas.
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1: Olá, ouvintes da Rádio Vox FM. Programa seu dia comigo, meteorologista Kátia Braga. Mais uma manhã congelante, temperatura ao redor do zero grau. Zero, um grau, é por aí. Cerração, mas também geada nessa manhã. O sol vai aparecer durante todo o dia e à tarde fica mais agradável que no dia anterior, 14 graus. Vento calmo. À noite, a cerração retorna e a temperatura é de 5 graus. Claro que no passar das horas a temperatura vai caindo, caindo, e na manhã do sextou 3 graus. Cerração e ainda tem chance de geada ampla. O sol aparece também uma sexta-feira muito ensolarada, a temperatura 18 graus. Então vejam que a temperatura máxima, a mínima e a máxima, vão subindo ao longo dos dias. Deixa eu te contar que no sábado ainda tem sol, mas no domingo tem chuva. Saudações meteorológicas.
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2: Quinta-feira, 25 de junho de 2026. Este é o Giro de Notícias. Eu sou Norberto Notari e você acompanha os destaques do momento. O último balanço do governo da Venezuela deu conta de que mais de 30 pessoas morreram e aproximadamente 700 ficaram feridas em um duplo terremoto que atingiu o país. Um dos tremores foi de magnitude 7.5. São os sismos mais fortes registrados no país em mais de 100 anos. O governo dos Estados Unidos informou pelas redes sociais que está enviando imediatamente equipes de busca e resgate, além de recursos médicos e assistência humanitária à Venezuela. A declaração foi feita pelo secretário de Estado, Marco Rubio, segundo ele, por determinação de Donald Trump. O presidente Luiz Inácio Lula da Silva afirmou que determinou ao Ministério das Relações Exteriores que avalie, junto à Embaixada do Brasil em Caracas, a situação da Venezuela e as medidas de assistência que o Brasil pode oferecer após os fortes terremotos que atingiram o país. O mandatário declarou estar consternado com o ocorrido. O senador Flávio Bolsonaro, do PL do Rio de Janeiro, publicou em suas redes sociais um pedido de desculpas à ex-primeira-dama Michele Bolsonaro. Na postagem, o pré-candidato à presidência da República afirmou que não teve intenção de ofendê-la. Antes, a madrasta dele postou um vídeo de quase 30 minutos, onde diz ter sido humilhada pelo enteado. Ministro do Supremo Tribunal Federal, Alexandre de Moraes, aguarda a manifestação da Procuradoria-Geral da República para decidir sobre a prorrogação da prisão domiciliar de Jair Bolsonaro. O magistrado quer o parecer de Paulo Gonet sobre a apreensão de uma arma de fogo em nome do ex-presidente. Com grande atuação de Vinícius Júnior e o retorno de Neymar, o Brasil venceu a Escócia por 3-0 e avançou para a segunda fase da Copa do Mundo. Pelo mesmo grupo, Marrocos venceu o Haiti por 4-2 e também se classificou. Mais tarde, o México venceu a Tchequia por 3-0 e a África do Sul garantiu vaga ao bater a Coreia por 1-0. O Giro de Notícias é uma produção da Agência Rádio Web. Produção e apresentação, Norberto Notari. Trabalhos técnicos, Mário Melo.
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12: Paris, 25 de junho de 2026. Essas são as principais notícias desta quinta-feira. Vários países organizam um envio de ajuda humanitária à Venezuela após um poderoso duplo terremoto ontem, de magnitudes 7,2 e 7,5, que causaram um desabamento de dezenas de prédios em Caracas e arredores. O presidente Lula disse ter instruído o Ministério das Relações Exteriores e a Embaixada do Brasil em Caracas a preparar assistência à Venezuela. Aqui na Europa, a União Europeia se diz pronta a responder às necessidades mais urgentes da população venezuelana. O presidente francês Emmanuel Macron anunciou o envio imediato de uma equipe de 85 socorristas especializados em operações de busca e salvamento. 54 soldados da unidade de emergência do Exército Espanhol estão prontos para serem enviados à Venezuela, anunciou nessa quinta o Ministério da Defesa da Espanha. A Alemanha também prevê o envio de até 6 aviões com assistência e equipes de resgate. Muitos outros países se unem a essas iniciativas, entre eles China e Índia. Na América Latina, México, Argentina, Chile, Equador, Uruguai, Costa Rica, entre outros, também expressam sua solidariedade e disposição para ajudar a Venezuela. Mais cedo, a presidente interina Delcy Rodrigues afirmou ter conversado por telefone com o secretário de Estado americano Marco Rubio, que prometeu o envio imediato de ajuda humanitária e socorristas à Venezuela. Segundo o balanço ainda provisório, foram registrados mais de 160 mortos e quase 1.000 feridos até o momento, mas o número de vítimas deve aumentar. O aeroporto de Maiquetia, o maior do país, permanece fechado após sofrer danos graves em sua infraestrutura. O secretário de Estado americano, Marco Rubio, continua seu giro pelo Oriente Médio para tranquilizar os países do Golfo quanto à defesa dos interesses dos aliados nas negociações com o Irã. Rubio está hoje em Bahrein e declarou que os Estados Unidos querem um acordo com o Irã, mas não a qualquer preço. Mais cedo, a Guarda Revolucionária, o Exército Ideológico do Irã, advertiu a qualquer travessia do Estreito de Hormuz sem a autorização do país e ameaçou os navios que não cumprirem a regra com medidas apropriadas. O Irã cogita impor um pedágio às embarcações que transitarem pela região, uma ideia que Rubio tema que possa ser adotada em outros lugares do mundo, suscitando o caos total. Já o grupo Hezbollah acusou Israel de uma nova violação do cessar-fogo, depois que um drone israelense matou duas pessoas ontem no sul do Líbano. Mais de 100 milhões de pessoas na Europa devem enfrentar temperaturas acima de 35 graus hoje. Na véspera, a França voltou a registrar um novo recorde de temperatura, 43,8 graus, no centro do país. O prefeito de Paris, Emmanuel Grégoire, apontou nessa manhã para um aumento da mortalidade na capital por causa das temperaturas extremas, sem divulgar números específicos. A capital francesa e outras cidades voltam a registrar hoje 40 graus. Na Espanha, as autoridades sanitárias anunciaram que pelo menos 212 mortes registradas entre domingo e quarta-feira podem ser atribuídas à atual onda de calor. Rádio França Internacional, em parceria com a agência Rádio Web, de Paris, Daniela Franco.
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4: 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Os destaques de hoje: a produção brasileira de trigo deve recuar cerca de 20% nesta safra, chegando a 6,2 milhões de toneladas diante da redução da área plantada e da expectativa de menor produtividade. O cultivo da nova safra ocorre num cenário de margens apertadas, fator que desestimula a expansão da área. Segundo dados da Conab, a retração é de 13,4%. E também outro fenômeno é o impacto do El Niño, que aumenta o risco para a qualidade do trigo e também faz com que o produtor não fique incentivado a fazer o cultivo. O mercado físico do boi gordo ainda conta com negociações abaixo da referência média em grande parte do país. A análise da consultoria Safras e Mercado ressalta que os frigoríficos seguem reorganizando a produção de acordo com a expectativa de esgotamento precoce das cotas brasileiras de exportações para a China. Também o mercado brasileiro de soja teve uma sessão sem registro de movimentos mais firmes, com negociações restritas a pequeno lote. A bolsa de Chicago recuou enquanto o dólar teve alta. Com isso, as cotações permaneceram praticamente estáveis na maior parte das praças, com algumas situações pontuais mais favoráveis. Os contratos futuros fecharam em baixa na bolsa de mercado de Chicago. Vendas por parte de fundos predominaram na sessão em meio a um cenário fundamental baixista. Destaque das cotações: soja R$ 120 e o milho R$ 60.
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5: 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Agora 9, faltando para as 9, bom dia.
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0: quinta-feira. A partir de agora, você fica bem informado aqui na sua rádio. O Ministério da Educação informou que 2.031 estados e municípios aderiram voluntariamente à Prova Nacional Docente em 2026, um número mais de 30% superior ao registrado no ano passado. A participação inclui 96% das capitais e 85% dos estados brasileiros. Conhecida como Enem dos Professores, a avaliação foi criada para auxiliar redes públicas de ensino na contratação de profissionais para a educação básica. As notas poderão ser utilizadas em concursos públicos, processos seletivos simplificados e outras formas de seleção. Os resultados terão validade de 3 anos. No total de participantes, 615 entes federativos já manifestaram interesse em utilizar as notas da prova em seleções previstas para o próximo ano. Kleber Ramos, direto da redação. 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
1: 9 e 1.

0: Bola em Jogo, é hora de falar de futebol. A seleção brasileira teve sua melhor atuação na Copa do Mundo e garantiu a liderança do Grupo C ao vencer sua partida e chegar aos 7 pontos. O destaque ficou novamente para Vinícius Júnior, que marcou 2 gols e chegou a 4 na competição, entrando na disputa pela artilharia do torneio. Outro momento importante foi o retorno de Neymar, recuperado de lesão, que atuou com cerca de 20 minutos na etapa final. Com a primeira colocação assegurada, o Brasil enfrentará o segundo colocado do Grupo F nos 16avos de final. Este confronto está marcado para segunda-feira em Houston. O adversário será definido após o jogo das últimas rodadas da chave hoje. Daqui a pouco tem mais destaques do esporte.
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7: A babosa possui propriedades humectantes e ajuda a acalmar a irritação na pele, aliviando rapidamente a coceira e as queimaduras na pele associada a uma exposição solar prolongada, por exemplo. Além disso, também possui propriedades que ajudam a regenerar a pele e a promover a sua desinflamação.
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0: já estamos de volta com mais notícias. Estão abertas até o dia 30 de junho as inscrições para o programa Caminhos para a Liderança de Mulheres na Justiça. A iniciativa das organizações Justa, Temes e Fórum Justiça pretende ampliar a presença feminina em cargos de liderança na magistratura, promotoria e defensoria pública. Ao todo, 30 participantes serão selecionados para receber mentorias, participar de encontros presenciais e vivências internacionais durante 10 meses. Kleber Ramos, direto da redação.
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0: Estamos a falar de futebol. Também pelo grupo C, Marrocos venceu o Haiti por 4-2 de virada e garantiu vaga na próxima fase da Copa do Mundo. Os marroquinos terminaram com os mesmos 7 pontos do Brasil, mas ficaram na segunda posição devido ao saldo de gols inferior. A seleção africana agora aguarda a definição do grupo F para conhecer o seu adversário no mata-mata. Já o Haiti encerrou sua participação na competição sem conseguir avançar à fase eliminatória. Daqui a pouco tem mais destaques do esporte.
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3: Olá, aqui é a professora Camila da Futura Idiomas e trago uma curiosidade da língua espanhola. Você sabia que o espanhol na internet é a terceira língua mais popular? Com quase 8% dos usuários, o espanhol na internet é a terceira língua mais popular. Nas maiores redes sociais, como Facebook e X, é a segunda língua mais comum. Na Wikipédia, é a segunda língua mais importante em relação ao número de usuários.
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2: Olá, já voltamos com mais notícias. Nenhum trecho do rio Tietê está completamente livre de contaminação. A conclusão é da expedição Tietê 2025, realizada pela Fundação SOS Mata Atlântica, em parceria com universidades e centros de pesquisa. O levantamento identificou microplásticos em todos os pontos analisados ao longo de mais de 1.100 quilômetros do rio, desde a nascente até a foz. Também foram encontrados 25 tipos de agrotóxicos e 16 substâncias, entre medicamentos e drogas ilícitas. Segundo os pesquisadores, a poluição vai muito além do despejo de esgoto e envolve diferentes fontes de contaminação. O estudo reforça ainda a necessidade de ações mais amplas para a recuperação ambiental de um dos principais rios do

0: voltamos a falar de Copa do Mundo. A Suíça confirmou a liderança do grupo B da Copa ao derrotar o anfitrião Canadá por 2-1 na última rodada da fase de grupos. Com a vitória, os suíços chegaram aos 7 pontos e avançaram em primeiro lugar da chave, permanecendo em Vancouver para a próxima fase. Já o Canadá terminou na segunda colocação com 3 pontos e seguirá para Los Angeles, onde disputará o mata-mata. Na outra partida do grupo, a Bósnia venceu o Catar por 3-1 e manteve vivo o sonho de avançar na competição. O resultado deixou os bósnios muito próximos da classificação, enquanto decretou a eliminação da seleção do Catar no Mundial. Daqui a pouquinho, tem mais destaques do esporte. 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

0: voltar, já voltamos com mais notícias. A Caixa Econômica Federal paga hoje a parcela de junho do Bolsa Família para beneficiários com NIS Final 7. O valor mínimo permanece em R$ 600, mas a média dos benefícios podem chegar a R$ 677,66, devido aos adicionais pagos no programa. Este mês, cerca de 19 milhões e 300 mil famílias serão atendidas, com investimento superior a R$ 13 bilhões. Entre os benefícios extras estão os destinados a crianças pequenas, gestantes, nutrizes e jovens entre 7 e 18 anos. Além disso, mais de 2 milhões e 200 mil famílias permanecem na chamada regra de proteção, que permite a manutenção parcial do benefício, mesmo após aumento da renda familiar. Kleber Ramos, direto da redação.
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0: Estamos em campo e o assunto é futebol. A África do Sul escreveu um capítulo histórico ao garantir pela primeira vez a classificação para o mata-mata de uma Copa do Mundo. A vaga veio após a vitória por 1-0 sobre a Coreia do Sul na última rodada da fase de grupos. E o México encerrou a fase de grupos com campanha perfeita, 100% de aproveitamento, ao derrotar a República Tcheca por 3-0 no estádio Azteca. Com resultado, os mexicanos chegaram aos 9 pontos e avançaram com 100% de aproveitamento. Além da vitória, a partida ficou marcada pela homenagem ao goleiro Guillermo Ochoa, ídolo da seleção mexicana. Ele entrou em campo no segundo tempo e foi ovacionado pelos torcedores presentes. A derrota eliminou os tchecos da competição, enquanto o México segue com uma das seleções de melhor desempenho até aqui. Essas são as últimas do esporte. Amanhã a gente volta com mais destaques do Mundo da Bola.
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2: Olá, ouvintes da Rádio Vox FM. Programa o seu dia comigo, o meteorologista Kátia Braga. A tarde fica mais agradável que no dia anterior, 14 graus, vento calmo. À noite, a cerração retorna e a temperatura é de 5 graus. Claro que no passar das horas a temperatura vai caindo, caindo, e na manhã do sextou 3 graus. Cerração e ainda tem chance de geada ampla. O sol aparece também uma sexta-feira muito ensolarada, a temperatura 18 graus. Então vejam que a temperatura máxima, a mínima e a máxima, vão subindo ao longo dos dias. Deixa eu te contar que no sábado ainda tem sol, mas no domingo tem chuva. Saudações meteorológicas.
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0: pessoal, tudo bem? Hoje é quinta-feira, dia 25 de junho de 2026. Eu sou a Suzy Luz, estou chegando com o Info Music, informações do mundo da música. Com Ferrugem, Ivan Lins regrava clássico Deixa Eu Dizer. Dando continuidade ao lançamento das faixas do álbum Sambadouro de Ivan Lins, chega às plataformas a romântica Deixa Eu Dizer, com a participação do cantor Ferrugem. O novo projeto do cantor e compositor, cujo conteúdo será disponibilizado no segundo semestre, é a realização de um sonho antigo do artista e presta homenagem ao samba, trazendo composições consagradas de sua carreira com formação musical típica do gênero, além de outras menos conhecidas do público. Sambadouro é marcado por grandes participações, além de Ferrugem, canta ao lado de Ivan, outros nomes consagrados da música brasileira como Zeca Pagodinho, Xande de Pilares, Martinália, Péricles e Diogo Nogueira. Que bacana, sucesso pro Ivan Lins nesse novo projeto. Eu já volto com mais Info Music.
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0: 10:15. 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
3: E nesta sexta-feira, a partir das 19 horas, acontece a segunda festa junina no Parque Municipal de Eventos. Haverá apresentações das escolas, comidas típicas, brincadeiras, queima da fogueira e show com a banda Indústria Musical. A entrada é gratuita. Fica o convite para você participar. O DENIT informa que a partir de 2 de julho, o tráfego na BR-470, na Serra das Antas, entre Veranópolis e Bento Gonçalves, passará a funcionar em sistema de pare e siga durante o dia, substituindo o atual modelo de comunicação.

0: apoio. A mudança acontece devido ao avanço das obras da reconstrução e estabilização da rodovia após os eventos climáticos de 2024. Durante a noite, segue o bloqueio total da via entre as 23 e as 6 horas da manhã, para a continuidade dos trabalhos. A data também marca 2 anos da liberação emergencial da rodovia após as enchentes de 2024. Desde então, o DENIT realiza obras de recuperação e reconstrução para garantir mais segurança e melhores condições de tráfego aos usuários. Motoristas devem respeitar a sinalização e programar seus deslocamentos. Se você teve problemas de abastecimento de água ou esgotamento sanitário, envie um relato sobre o que aconteceu, contendo seus dados e os dados do imóvel, para o e-mail câmara@novabassano.rs.gov.br até o dia 5 de julho. E no dia 3 de julho acontece a 10ª Conferência Municipal de Saúde na Câmara Municipal de Vereadores de Nova Bassano. O tema é saúde, democracia, soberania, SUS. Cuidar do povo é cuidar do Brasil. A programação será às 13 horas de inscrições, 13h30 abertura. Fica o convite para você participar. Sua voz fortalece a saúde e constrói um futuro melhor para todos. E atenção, jovens de Nova Bassano, a Junta do Serviço Militar a informa que o prazo para o alistamento militar acaba dia 30 de junho. O alistamento é obrigatório para os jovens do sexo masculino que completam 18 anos em 2026. Pode ser realizado gratuitamente pela internet ou presencialmente na Junta do Serviço Militar. Quem não possui acesso à internet, procure a Junta do Serviço Militar, localizada junto à Prefeitura. Informações 3273-1150 e 98432-7212. A Sartori Branquer Odontologia Especializada está com oportunidade para quem deseja crescer, aprender e fazer parte de uma equipe comprometida com cuidado e o atendimento ao público. Há vagas para a secretária para o turno da manhã. Se você tiver interesse em ingressar na área e busca uma oportunidade de desenvolvimento profissional, entregue seu currículo diretamente na Sartori Branquer Odontologia, localizada em frente à Igreja Matriz. 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A Ivone procura emprego como faxineira. O contato é o 99707-3836. A Marinês procura trabalho como cuidadora de idosos ou faxina. Chame pelo fone 99692-1080. Procura-se apartamento ou casa para alugar. Quem tiver interesse pode entrar em contato pelo 99695-2252. 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
8: Olá, chegando mais uma receitinha saborosa. Nossa receita de hoje: pescada branca assada. Ingredientes: 500 gramas de filés de pescada branca sem espinha, 2 colheres de sopa de suco de limão, 1 colher de sopa de páprica doce, 1 colher de café de sal, 1 colher de sopa de azeite de oliva, 1 cebola média em rodelas, 2 tomates maduros, 3 colheres de sopa de salsa e cebolinha picadas, 1 colher de sobremesa de orégano, 3 ovos, 2 colheres de sopa de queijo parmesão ralado light, 3 colheres de sopa de farinha de rosca. Vou repetir os ingredientes e você confere comigo. 500 gramas de filés de pescada branca sem espinha, 2 colheres de sopa de suco de limão, 1 colher de sopa de páprica doce, 1 colher de café de sal, 1 colher de sopa de azeite de oliva, 1 cebola média em rodelas, 2 tomates maduros, 3 colheres de sopa de salsa e cebolinha picadas, 1 colher de sobremesa de orégano, 3 ovos, 2 colheres de sopa de queijo parmesão ralado light, 3 colheres de sopa de farinha de rosca. Modo de preparo: tempere a pescada com o suco de limão, a páprica e o sal e reserve. Unte um refratário médio com azeite de oliva e monte camadas na seguinte ordem: cebola, pescada, tomate, salsa e cebolinha e orégano. Bata ligeiramente os ovos e despeje sobre a montagem. Finalize com o queijo ralado misturado com a farinha de rosca. Leve ao forno, temperatura média, por 45 minutos ou até a superfície, ou até que a superfície esteja levemente dourada. Uma dica bacana, ó, para você substituir a pescada branca por sardinha, se quiser. Também cavalinho ou outro peixe, de sua preferência. Também fica uma delícia. Pescada branca assada, nossa receita de hoje. Até a próxima e bom apetite.
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1: Um bom dia para você ligado com a gente aqui na programação da Vox, nesta quinta-feira, 25 de junho. É bom contar com a sua companhia. Temperatura de 9 graus aqui em Nova Bassano. Vamos

trazendo algumas manchetes. Terremotos na Venezuela foram sentidos em cidades brasileiras. Terremoto que deixou mais de 160 mortos e centenas de feridos na Venezuela. Lula ofereceu ajuda após os terremotos e, preso nos Estados Unidos, ex-ditador Nicolás Maduro mandou mensagem à população venezuelana após os terremotos. Outras informações também: a Polícia Federal realiza nova operação contra a fraude na Americanas. Receita Estadual combate a sonegação de ICMS no setor de alimentos congelados aqui no estado. E falando de Copa do Mundo, daqui a pouco a gente traz mais informações. Mais jogos acontecem hoje. A definição dos grupos D, E e F. Também sai o próximo adversário do Brasil. Fique ligado aqui na programação, a gente sempre traz as informações para você.

0: Para você ligado com a gente, excelente dia. Essa manhã estamos recebendo o pessoal da Lotérica da Sorte, o Leucir e também a Márcia, para falar com a gente sobre a Quina de São João. E também você que quiser fazer a sua aposta, agora vai saber todas as dicas como fazê-la. Bom dia, Leucir.
1: Bom dia, Rui. Bom dia, ouvintes da Rádio Vox.
0: Quina de São João é a pedido do momento, né, Leucir? Fala pra gente um pouquinho sobre esse concurso.
1: A Quina de São João é um concurso especial que já vem acontecendo, né? Então eu vou pedir pra Márcia aí, que tá ao meu lado aqui, para ela explicar um pouquinho do que é a Quina de São João, né?
0: Perfeito. Pra quem não sabe como fazer a aposta, a Márcia vai explicar. Bom dia, Márcia.
2: Bom dia, Rui. Bom dia a nossos amigos e clientes da Lotérica da Sorte. Então, aqui, né, é um concurso que acontece uma vez por ano, no mês de junho. É um concurso especial. E esse ano, o bom dele é que ele está em 260 milhões. E não vai acumular. Vai ter ganhador.
0: Ou seja, o pessoal, passe na Lotérica da Sorte, faça a sua aposta. Quem sabe Nova Bassano possa vir a ter o próximo ganhador da Quina, né?
1: Isso aí.
2: Isso mesmo.
1: Daí, como se joga aí, né, Rui? Márcia, dá mais uma dica aí de como se joga aí.
2: Isso aí.
0: Exato.
2: Então, os números são de 1 a 80. Você escolhe 5 números e o valor da aposta simples é R$3. Mas, para quem quer aumentar as suas chances, nós temos os bolões, né, Lucir? Que aumentam muito mais ainda as chances, né?
1: É, o porquê dos bolões ruins aí, Rui, né? O bolão é um jogo comum, é normal, né? É feito com mais pessoas, lógico, né? Então, você pode jogar mais jogos e os jogos com mais dezenas. Por exemplo, o jogo normal é 6 dezenas, como a Márcia falou, né? É, nós aqui elaboramos alguns bolões, né? Com até 13 dezenas. É, um bolão com 13 dezenas, só para ter uma ideia, ou você pode fazer o jogo também sozinho com 13 dezenas, ou participa do bolão com 13 dezenas. Ah, eu quero fazer sozinho, quero ganhar sozinho. Então faz o jogo sozinho, né? Mas o problema é que um jogo com 13 dezenas é bem caro, né? Então ele custa R$ 3.861. No nosso caso, com o nosso bolão, você participa apenas pagando R$ 104. Então, ele é bem mais vantajoso, por isso do bolão, né? É, para ter uma ideia, né? Um jogo normal, com 5 dezenas da Quina, tua chance de ganhar é 1 em 24 milhões. É difícil, mas não é impossível, não é impossível, né? É, com 13 dezenas, ela já aumenta a tua chance. Então, de 1 em 24 milhões, ela cai já para 1 em 18 mil. Tu vê qual a diferença. Isso aumenta em 1.287 vezes a chance. Então, é um bom aumento, né? Isso matematicamente, entendeu?
0: Exato.
1: Estou falando em probabilidades matemáticas. Claro, tem que contar com a sorte também, né?
0: Sempre.
1: Mas em probabilidades matemáticas, com mais dezenas, você aumenta sempre mais a chance. Mais dezenas que eu falo é mais de 5 dezenas.
0: Certo.
1: O jogo normal é você jogar com 5 dezenas, né?
0: Com certeza. Daí fica a critério do apostador.
1: É, né? Além disso, né? Por exemplo, eu jogo com mais dezenas. No caso aqui, com 13 dezenas, por exemplo, você não ganha só uma quina, se você fizer 5. Você pode ganhar mais, porque ele desdobra em mais acertos, mais
0: certo.
1: Jogos. Por exemplo, se você fizer uma quina, fizemos nosso bolão aí, deu quina. Então nós vamos ganhar uma quina, 40 quadras e 280 ternos, que ele desdobra devido a essas combinações geradas.
0: Certo.
1: Não sei se deu para dar uma entendida aí, né?
0: Com certeza, né? O pessoal que acostumado a jogar sempre aposta nessa Quina de São João, né, Leucir?
1: Então é esse concurso que já tá acontecendo, né? Já faz 15 dias que eu... A Quina você joga todo dia, tem concurso todo dia, sorteios.
0: Sim.
1: Mas esses últimos 2 semanas não teve a Quina normal.
0: Exato.
1: Só quem jogou só vale para essa.
0: É como se ela ficasse acumulada, né?
1: É, como ela fica para a quina normal e entra essa quina de São João. Todas as apostas que forem feitas vai acumular para esse dia 28, que é o sorteio neste domingo. Mas dá para jogar até esse sábado, né? Nós. Até o sábado ao meio-dia ficamos abertos então, aí.
0: Pessoal que quiser se programar, até o sábado ao meio-dia a Lotérica da Sorte está atendendo. É a chance de você passar um São João, podemos dizer, mais sortudo e, quem sabe, comemorar até o Hexa com dinheiro no bolso.
1: Vamos tentar, né, trazer um prêmio, que nem eu falei antes, não é fácil, mas também não é impossível, né?
0: Exato.
1: Então. Só que, mas eu nunca ganho, mas tem que jogar, né, Luiz?
0: Exato. Quem jogar vai ter a chance,
1: vai
0: né?
1: Vai tá estar sujeito, claro que, né? Mas se não jogar, não vai ter a... Não tá no bolo,
0: a
1: né?
0: A única certeza é de não ganhar quem não joga.
1: Isso mesmo. Então, eu acho que é bom alimentar uma esperança, é bom, né?
2: Dá uma chance pra sorte,
1: né, Márcia?
2: Isso aí. Até eu quero lembrar, teve gente já que pegou o pacote, né, completo. Nós já não temos mais, né, Luciro, todo o completo.
1: Nós disponibilizamos 8 opções diferentes de bolões. Isso. Com preços diferentes, né?
2: Isso. Então, quem quer garantir o seu, aproveita, porque tem cotas já terminando, né?
0: Isso aí.
2: Então, pode nos chamar lá no Whats, que a gente já
0: pode
2: faz.
0: Passar o WhatsApp pro pessoal, Márcia.
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1: Tá muito frio, né, Ruira? Não quero sair de casa, mas quero jogar. 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
0: Tem várias opções para fazer
1: opções,
0: a aposta.
1: Várias opções, faz o. Ou nos liga, né? Liga isso. No Whats, faz o Pix. Mandamos uma foto do bolão, ele vai estar concorrendo, né? Uhum. E quando ele vem pra cidade, pega. Você deu o prêmio, vem aí, pega o volante dele, vai na caixa e retira. Ou até R$2.800 a gente paga na lotérica também.
0: Perfeito, né? Então tá aí as facilidades pra você e além de encontrar outros serviços na lotérica, né, Leocir?
1: Exatamente. E hoje também estamos com arraial aí, estamos convidando com quentão, pipoca, chazinho, né? Venha nos visitar e venha esquentar, né? Um pouco... A sorte aí.
0: Perfeito, então a gente conversou aqui com o Leocir e com a Márcia, explicando um pouco sobre a quina de São João. A gente agradece então a presença aqui do Leocir e da Márcia e até uma próxima oportunidade. E você fique sempre ligado aqui na programação da Vox, conteúdos que fazem a diferença.

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12: Uma entrevista recente, Alex Turner, vocalista do Arctic Monkeys, revelou como um poema antigo originou a canção rock mais ouvida da história do Spotify, I Wanna Be Yours. Já são mais de 3,8 bilhões de reproduções. A canção faz parte do álbum AM de 2013. Segundo o cantor, ele era fã do escritor John Cooper Clarke, que influenciou muitas de suas letras. Lembrando que I Wanna Be Yours nunca foi lançada como single.
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0: senhoras e senhores.
1: 11 horas, 12 minutos. Falar um pouco de esportes e a terceira e última rodada da fase de grupos da Copa do Mundo para as seleções das chaves D, E e F acontece hoje. 6 partidas serão disputadas ao longo do dia. Como previsto no regulamento, os jogos de cada grupo acontecem simultaneamente, evitando o favorecimento às equipes com base em resultados anteriores. As primeiras partidas são pelo Grupo E, às 17 horas, os Estados Unidos com o Equador, enfrentando a Alemanha, e em Nova Jersey, a equipe de Curaçao contra a Costa do Marfim, na Filadélfia. Às 20 horas, também nos Estados Unidos, acontecem confrontos finais do Grupo F, onde sairá o adversário da seleção brasileira na fase 16avos de final. O Brasil enfrentará o segundo colocado do grupo. O Japão tem pela frente a Suécia, em partida disputada em Dallas. O outro jogo do grupo será entre Tunísia e Holanda, em Kansas. Por último, Turquia e Estados Unidos jogam pelo Grupo D, em Los Angeles. Paraguai e Austrália se enfrentam em São Francisco. Então, atualizando você com os jogos dessa quinta-feira, às 17 horas tem Equador e Alemanha, Curaçao e Costa do Marfim. Às 20 horas, Japão e Suécia, e também ao mesmo horário, Tunísia e Holanda. Às 23 horas, Turquia e Estados Unidos, e Paraguai contra a Austrália. A Alemanha chega à rodada final já classificada e na liderança do Grupo E. A disputa pela segunda vaga envolve Costa do Marfim e Equador, enquanto Curaçao ainda mantém chances de classificação entre os melhores terceiros colocados. No Grupo F, com duas seleções empatadas na liderança, Holanda e Japão, chega em aberto a rodada final. As duas seleções dependem dos seus resultados para garantir vaga, enquanto a Suécia ainda tem chances de classificação.

0: Tunísia precisa vencer e aguardar uma combinação de resultados para seguir no Mundial. Os Estados Unidos chegam classificados para a rodada final, enquanto Austrália e Paraguai disputam a segunda vaga direta. A Turquia ainda tenta pontuar para seguir com chances de avançar como uma das melhores terceiras colocadas. Só passando aqui os resultados dos jogos de ontem, tivemos Bósnia 3, Catar 1, Suíça 2, Canadá 1, Marrocos 4, Haiti 2 e Brasil venceu a Escócia por 3-0, a África do Sul venceu a Coreia do Sul por 1-0 e o México venceu a Tchequia por 3-0.
1: 11:15.
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1: Um acordo entre o Ministério da Saúde, o Fundo das Nações Unidas para a Infância, Unicef, e a Universidade Federal Rural de Pernambuco vai ampliar o atendimento em emergência de saúde mental para jovens entre 13 e 24 anos, por meio do programa Pode Falar, um canal de escuta onde é possível desabafar e receber orientação. Com a parceria, a capacidade mensal de atendimento passa de 1.000 para 11.000, o equivalente a mais de 15 por hora. O programa oferece atendimento humanizado e individual e está disponível de segunda a sábado, das 8 às 22 horas, pela plataforma podefalar.org.br. O acolhimento é feito por estudantes de graduação e pós-graduação de diferentes áreas da saúde.
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7: A China agora tem o supercomputador mais potente do planeta. O Lineshine foi construído pelo Shenzhen Cloud Computing Center. Até então, o supercomputador mais poderoso era o El Capitan, instalado na Califórnia, nos Estados Unidos. O Lineshine utiliza a plataforma Linkun, composta por 13,79 milhões de núcleos, com chips Alex 2 de 304 núcleos rodando a 1,55 GHz. O consumo de energia 42,2 megawatts.
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2: 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O projeto de lei que criava o contrato do primeiro emprego para jovens de 18 a 29 anos foi vetado integralmente pelo governo federal. Os projetos alteravam a consolidação das leis do trabalho, a CLT, e a Lei Orgânica da Seguridade Social e exigia jornada de 44 horas, o que vai na contramão da proposta de fim da escala 6x1 e da redução de carga semanal de trabalho para 40 horas sem redução salarial, que é defendida pelo governo. Além disso, dificultaria a compatibilização da experiência profissional com o segmento dos estudos.
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1: Radar de notícias. 3.500 aposentados e pensionistas do governo do Distrito Federal podem ter sido vítimas do desconto indevido ou descontos associativos sem autorização. O prejuízo inicial supera 5 milhões. 4 pessoas foram presas temporariamente, outras 3 preventivamente por envolvimento no esquema. Segundo a Polícia Civil do DF, que deflagrou a Operação Parasitas, nesta terça-feira 23, foram cumpridos ainda 10 mandatos de busca e apreensão em sedes da associação no Distrito Federal e em Minas Gerais.
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4: Olá, bom dia. Está começando mais um programa da catequese da Paróquia Sagrado Coração de Jesus. Hoje quem vos fala é a catequista Thalita do Centro. Hoje vamos conhecer um pouquinho sobre a história de João Batista. São João Batista era filho de Zacarias, um sacerdote do Templo de Jerusalém, e filho de Santa Isabel, que era prima de Maria, a mãe de Jesus. João Batista foi consagrado a Deus desde o ventre materno. Em sua missão, pregou a conversão e o arrependimento dos pecados, batizando o povo, o que lhe rendeu o nome de João Batista. São João Batista tem grande importância no Novo Testamento, sendo o precursor de Jesus e anunciando sua vinda e a salvação trazida pelo Messias. Ele é descrito como a voz que clama no deserto, anunciando a chegada do Salvador. João Batista é também considerado o último dos profetas de Israel. Santa Isabel, mãe de João Batista, era idosa e considerada estéril. No entanto, o anjo Gabriel apareceu a Zacarias enquanto ele estava no templo e anunciou que Isabel teria sim um filho e que deveria se chamar João. Zacarias não acreditou na mensagem e ficou mudo. Pouco tempo depois, Isabel engravidou, conforme o anjo havia predito. Durante a gravidez de Isabel, o anjo também apareceu a Maria, anunciando que ela seria a mãe do Salvador. Maria visitou Isabel e, quando a saudou, João Batista mexeu no ventre de sua mãe. Isabel então proclamou: "Bendita és tu entre as mulheres, e bendito é o fruto do teu ventre. De onde me vem que a mãe do meu Senhor me visite?" Essa saudação tornou-se parte da oração da Ave Maria. Quando adulto, São João Batista foi morar no deserto, onde rezava, fazia sacrifícios e pregava o arrependimento. Tornou-se conhecido como profeta e anunciava a vinda do Messias, batizando todos que se arrependiam. Suas pregações atraíam multidões ao Rio Jordão. São João Batista, com seu carisma, às vezes era confundido com o Messias, mas ele sempre negava. Quando Jesus veio para ser batizado por ele, João inicialmente hesitou, mas Jesus insistiu. E João Batista o batizou, marcando o início da vida pública de Jesus. João Batista denunciava a vida adúltera de Herodes Antipas, o rei da Galileia e da Pérea. Como resultado, foi preso. Durante um banquete, Salomé, filha de Herodíades, dançou para Herodes, que prometeu conceder qualquer pedido dela. Então, a pedido de sua mãe,

mãe, Salomé solicitou a cabeça de João Batista em uma bandeja. E Herodes cumpriu a promessa. São João Batista é considerado o primeiro mártir da igreja e o último dos profetas. Sua festa é celebrada no dia de ontem, 24 de junho. Ele é venerado como profeta, santo, mártir, precursor do Messias e arauto da verdade. É frequentemente representado batizando Jesus e segurando o bastão em forma de cruz. Vamos todos juntos rezar a oração de São João Batista. São João Batista, vós que clama no deserto, endireitai os caminhos do Senhor, fazei penitência, porque no meio de vós está quem não conheceis, e do qual eu não sou digno de desatar os cordões das sandálias. Ajudai-me a fazer penitência das minhas faltas, para que eu me torne digno do perdão daquele que vos anunciaste com estas palavras. Eis o Cordeiro de Deus, eis aquele que tira o pecado do mundo. São João Batista, rogai por nós. Amém.

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2: O estudo da Fiocruz Bahia, desenvolvido na última década, associa a participação no programa Bolsa Família à redução de mortalidade materna e infantil. Também foi observada queda na incidência da doença infecciosa e de internações relacionadas a transtornos mentais. Entre as mulheres beneficiárias do programa, o risco de morte por causas relacionadas à gravidez e ao parto foi até 31% menor em comparação com aquelas que não recebiam benefício. Segundo os pesquisadores, o resultado está associado, entre outros fatores, ao maior acesso ao pré-natal e aos serviços de saúde estipulados pelas exigências do programa.
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2: Meio-dia e 2.

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2: Olá, ouvintes da Rádio Vox FM. Programa o seu dia comigo, meteorologista Kátia Braga. A tarde fica mais agradável que no dia anterior, 14 graus. Vento calmo. À noite, a cerração retorna e a temperatura é de 5 graus. Claro que no passar das horas a temperatura vai caindo, caindo, e na manhã do sextou, 3 graus. Cerração e ainda tem chance de geada ampla. O sol aparece também uma sexta-feira muito ensolarada, a temperatura é 18 graus. Então vejam que a temperatura máxima, a mínima e a máxima, vão subindo ao longo dos dias. Deixa eu te contar que no sábado ainda tem sol, mas no domingo tem chuva. Saudações meteorológicas.
1: Previsão do tempo. 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
8: Olá, gente amiga! Está começando mais um programa da Emater. Uma força-tarefa da Secretaria da Agricultura, Pecuária, Produção Sustentável e Irrigação concluiu a erradicação do foco de greening identificado em Palmitinho, no Médio Alto Uruguai, e finalizou o monitoramento em um raio de 500 metros ao redor da propriedade onde a doença foi detectada. Desde a confirmação do primeiro registro da doença no Rio Grande do Sul, em 8 de junho, equipes estaduais e federais atuaram para conter e eliminar o foco. Durante as ações, cerca de 60 plantas com sintomas compatíveis com o greening foram identificadas e erradicadas na área de contenção. Ao todo, os trabalhos abrangem 26 imóveis localizados no raio inicial de monitoramento. Agora as equipes iniciam um levantamento fitossanitário em um raio de 2,4 quilômetros ao redor do foco, abrangendo aproximadamente 230 propriedades.

0: Acompanhe agora o Panorama Agropecuário. Na região administrativa da Emater de Bagé, as lavouras de milho de implantação tardia e as áreas de safrinha seguiram em fase de colheita até a semana passada, representando menos de 5% dos 56.571 hectares cultivados na região. E os produtores estão planejando a próxima safra. Em Maçambará, a previsão de El Niño tem estimulado os produtores de sequeiro a investir na cultura. Na região de Caxias do Sul, restam algumas áreas de pequenos produtores para serem colhidas. Nas pequenas propriedades das regiões da Serra e das Hortênsias, a colheita costuma ocorrer em etapas, com máquinas de pequeno porte ou de forma manual. E os grãos são armazenados em espiga ou a granel para posterior consumo na propriedade. Na região de Pelotas, ainda há atividades de colheita em alguns municípios. As condições climáticas dificultaram os trabalhos em função dos dias com céu encoberto, do nevoeiro e do excesso de orvalho nas manhãs, além das chuvas generalizadas registradas em 12 de junho. Na região, 87% das lavouras haviam sido colhidas até o final da semana passada e 13% estavam maduras e prontas para colher. Os cerealistas da região estão anunciando o recebimento de milho de lavoura para secagem, armazenamento e comercialização. Na região de Soledade, há lavouras semeadas em período intermediário e tardio do zoneamento agrícola de risco climático, que estão em fase de enchimento de grãos. Apesar das adversidades climáticas, o padrão produtivo dessas lavouras está satisfatório.
1: Foi a solução encontrada em Dom Pedro de Alcântara para fortalecer o cultivo de banana, principal fonte de renda dos agricultores do município. Com apoio da Emater Ascar, foi fundada em 2019 a Cooper Dom Pedro. O empreendimento surgiu com a proposta de possibilitar a venda direta da produção. 7 anos depois de sua fundação, o empreendimento coletivo tem gerado renda e novas oportunidades aos produtores, à população e ao município. A extensionista da Emater Ascar, Tatiane Borer, destaca as mudanças proporcionadas com a criação da cooperativa.
2: O antes, eles ficavam na dependência somente da venda, né, para o atravessador, com o preço deles, com a classificação deles, uma cadeia mais longa, então eles recebiam menos pelo produto. Hoje, se a gente for considerar os mercados públicos que eles estão vendendo, hoje eles recebem um preço de mercado. Eles recebem o produto que é vendido de acordo com a classificação real, então eles estão recebendo mais em termos de valores. Isso também melhora muito a situação do município, porque todo esse produto sai com nota, então o município também tem mais retorno financeiro. E a gente vendo assim, uma família que comercializava com o atravessador e com a cooperativa, hoje, um dia eu olhei o bloco do ele e disse, hoje eu tiro muito mais nota para a cooperativa do que para fora. Então assim, melhorou a rentabilidade, melhorou a questão de organização, se formou um grupo social novo, alguns que não se conheciam tanto, né, se uniram para trabalhar em prol da cooperativa.
1: O agricultor Fernando Mengue Cardoso e o extensionista Cláudio de Grazia Nadler também evidenciam os benefícios proporcionados pela organização dos produtores.
3: Ela está crescendo ainda a cooperativa, mas aos poucos já vai melhorando, né? É uma venda direta, daí o lucro fica mais para o agricultor, né? Porque do jeito que a gente vende hoje, por exemplo, hoje a gente vende a banana aí a R$1,30 o quilo da banana, por exemplo, a caturra, no mercado é R$5, R$6, e a cooperativa já tem um ganho maior, porque ela é uma venda direta. Hoje ainda é pouco, né? Mas e aumentando, vai melhorando.
4: E não é só o produtor que é favorecido, porque programas institucionais do governo são verbas que vêm do governo federal, e que ao ter uma cooperativa local, essa verba acaba ficando no município. Então, assim, além do agricultor diretamente beneficiado, dos cooperativados, o próprio município é beneficiado com essa verba que acaba ficando aqui.
1: Além da renda, o trabalho coletivo promove aprendizados e abre novas perspectivas para o futuro, como destaca o extensionista Cláudio de Grazia Nadler.
4: Se percebe a qualificação deles, até na questão de negociação, na qualificação do produto também, porque essas

0: vendas exigem um produto melhor. As compras institucionais, tu tem que mandar amostras antes do produto para ser aprovado. Então, o produto fica mais qualificado. E sem falar numa perspectiva de futuro diferente do que daqueles tinham antes, que a cooperativa permite pensar em mais coisas do que a venda individual permitia. Então, acho que as grandes mudanças são essas aí, que a gente percebe hoje. Mais adiante, a gente vai ter outras coisas para identificar.
1: Com melhores condições de comercialização, os produtores buscam ampliar a atuação da Cooper Dom Pedro. A meta é incluir outras culturas, firmar novos contratos, inclusive com o setor privado, e garantir o escoamento da produção, como afirma o presidente Roger Weber.
2: Meu sonho da cooperativa é os agricultores poderem fornecer 100% da sua produção através da cooperativa.
1: Ainda há desafios e espaços para avançar na qualificação da produção. Tatiane Bore destaca que, nesse processo, a Emater Ascar segue ao lado dos agricultores.
3: A gente tem muita coisa ainda para fazer. Trabalhar bastante com eles, questão de rastreabilidade, de venda para fora, de certificados, às vezes, que são necessários para comercialização. Mas a gente procura estar sempre junto, né? Sempre amparar. A gente ajuda na elaboração dos projetos de venda, como o do PAA, que eles estão comercializando, merenda escolar de Porto Alegre, hospitais. Então a gente procura estar sempre junto, sempre à disposição para ajudar o grupo.
1: A experiência em Dom Pedro de Alcântara mostra como o trabalho coletivo pode ampliar resultados. Um exemplo que pode servir de referência para outros produtores gaúchos, como comenta Cláudio de Grazia Nadler.
0: Bom, a gente tem um lema no cooperativismo que é assim, juntos somos mais fortes, né? Eu acho que a grande lição é essa. Ao me juntar com outros produtores do mesmo setor, do mesmo município, que vivem a mesma realidade que a gente consegue chegar muito mais longe do que individualmente, isso com certeza. E não é só aumento de renda, é melhoria de qualidade de vida, porque se eu estou junto com outros, eu, na hora de comercializar, eu vou ter muito mais facilidades, muito menos trabalho na comercialização, podendo focar na produção. Na melhoria do meu produto. Eu acho que isso é o grande recado que a gente deixa para os outros. O cooperativismo é uma coisa que vai permitir uma melhora na qualidade de vida de todos que participarem.
1: Para o programa da Emater, Tássia Becker Alexandre.
4: Referência em práticas conservacionistas do solo, o município de Doutor Maurício Cardoso tem atraído visitantes interessados em conhecer sobre a experiência em microbacias hidrográficas adotada há mais de 3 décadas no município e que tem favorecido os agricultores na busca de estratégias para a formação de sistemas mais resilientes e sustentáveis frente às adversidades climáticas que atingem a agricultura gaúcha. A adoção de terraços ou terraceamento é uma das práticas indicadas, pois contribuem para a contenção da erosão hídrica, evitando a degradação das lavouras quando da ocorrência de chuvas intensas. O terraceamento ele retém a água na lavoura e conduz o escoamento de possíveis excessos das águas da chuva. Sobre terraceamento e outras práticas para a conservação da água no solo, busque orientações na Emater Ascar.
5: Os programas de rádio da Emater são distribuídos para 80 emissoras gaúchas e também podem ser acessados no YouTube e Spotify.
6: E assim encerramos mais um programa da Emater. 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
9: Proteja a pintura do seu carro com aplicações regulares de cera para evitar danos causados por poeira, poluentes e raios UV. Essa prática simples pode preservar a beleza do seu veículo, proporcionando uma camada protetora essencial. Invista alguns minutos para manter seu carro com uma aparência impecável e protegido contra os elementos.
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7: 27 para uma.

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2: 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Os destaques de hoje: a produção brasileira de trigo deve recuar cerca de 20% nesta safra, chegando a 6,2 milhões de toneladas diante da redução da área plantada e da expectativa de menor produtividade. O cultivo da nova safra ocorre num cenário de margens apertadas, fator que desestimula a expansão da área. Segundo dados da Conab, a retração é de 13,4%. E também outro fenômeno é o impacto do El Niño, que aumenta o risco para a qualidade do trigo e também faz com que o produtor não fique incentivado a fazer o cultivo. O mercado físico do boi gordo ainda conta com negociações abaixo da referência média em grande parte do país. A análise da consultoria Safras e Mercado ressalta que os frigoríficos seguem reorganizando a produção de acordo com a expectativa de esgotamento precoce das cotas brasileiras de exportações para a China. Também o mercado brasileiro de soja teve uma sessão sem registro de movimentos mais firmes, com negociações restritas a pequeno lote. A bolsa de Chicago recuou enquanto o dólar teve alta. Com isso, as cotações permaneceram praticamente estáveis na maior parte das praças, com algumas situações pontuais mais favoráveis. Os contratos futuros fecharam em baixa na bolsa de mercado de Chicago. Vendas por parte de fundos predominaram na sessão em meio a um cenário fundamental baixista. Destaque das cotações: soja R$ 120 e o milho R$ 60.
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5: 8 para 1.

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9: O atacante brasileiro Rafinha, que sofreu uma lesão na coxa direita na partida do Brasil contra o Haiti, válida pela segunda rodada da fase de grupos da Copa, se manifestou em suas redes sociais. Eu amo futebol, amo o que eu faço e amo vestir a camisa da seleção. Quem me conhece sabe o quanto eu me cobro e quanto trabalho todos os dias para evoluir. Isso nunca vai mudar. Vou fazer tudo o que estiver ao meu alcance para me recuperar e voltar o mais rápido possível. A equipe médica da CBF estima que ele esteja recuperado em 2 semanas. Ou seja, caso o Brasil chegue às quartas de final, talvez possa contar com o Rafinha.
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0: 1 e 2.

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2: As sementes de abóbora são uma excelente fonte vegetal de ferro e por isso ajudam a combater a anemia, podendo também ser consumida por pessoas veganas ou vegetarianas para aumentar a quantidade de ferro no organismo. É importante que, em conjunto com as sementes de abóbora, seja consumida também algum alimento fonte de vitamina C, pois assim é possível favorecer a sua absorção intestinal.
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5: A Universal Pictures está negociando com Keanu Reeves para que ele seja o protagonista de um filme live action de Lego. Dizem que o roteiro está sendo desenvolvido especificamente em torno do personagem de Keanu Reeves. Lembrando que os filmes originais de Lego, animados, faturaram mais de $1 bilhão.
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8: 27 para as duas. 9.

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11: Olá, aqui é a Camila, professora da Futura Idiomas, e trago uma curiosidade da língua espanhola. Você sabia que o idioma espanhol é a segunda língua nativa mais falada no mundo? Somente atrás do mandarim, língua falada pelos chineses, o espanhol é a segunda língua nativa mais falada no mundo, ficando na frente do inglês e outras línguas. Atualmente, o idioma responde a 7,8% da população mundial, o que torna uma das línguas mais faladas geograficamente.
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12: 2 e 3.
13: Uma boa tarde para você ligado com a gente aqui na Vox, nessa tarde de quinta-feira, 25 de junho. Sempre bom ter a sua companhia. Vamos trazendo os fatos que marcaram o dia de hoje na história. No ano de 1975, Samora Machel proclama a independência de Moçambique. 1976, Idi Amin é declarado presidente vitalício de Uganda. No ano de 1988, é fundado o Partido Social da Democracia Brasileira. No ano de 1991, a Croácia e a Eslovênia declaram sua independência da Iugoslávia. 1994, soldados russos desfilam em Berlim antes da retirada definitiva da parte oriental da cidade, onde permaneceram por 50 anos. No ano de 1995, a Frente Nacional para o Câmbio e para a Democracia, triunfa nas eleições presidenciais no Haiti. Ano 2000, primeiro acidente com o Concorde, único avião comercial supersônico. No ano de 2006, a Mauritânia, os habitantes do país, aprovam mudanças na Constituição feitas pelo governo provisório. Em 2007, é inaugurado o Museu Berardo de Arte Moderna e Contemporânea, em Lisboa. O voo PM Tair 241 cai nas montanhas Dan Hai, na província de Kampot, no Camboja, matando todas as 22 pessoas a bordo. E no ano de 2022, a guerra russo-ucraniana, a Batalha de Severodonetsk, termina após semanas de intensos combates com a captura russa da cidade, levando à Batalha de Lysychansk. Esses alguns fatos que marcaram o dia de hoje na

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0: 2:15 e os fortes terremotos de 7.2 e 7.5 graus na escala Richter, que afetaram a Venezuela nesta quarta, levou chefes de Estado de todo o mundo a se solidarizar com o país sul-americano. Expressaram solidariedade ao povo e ao governo venezuelano, além da intenção de enviar ajuda. Os líderes da França,

Brasil, Irã, Arábia Saudita, Cuba, Turquia, China, Índia, Rússia, Paquistão, União Africana, Itália, União Europeia, Espanha, Bolívia, Chile, Colômbia, Argentina, Peru, México, Panamá e Estados Unidos, entre outras nações. Até o momento, dados oficiais registram 164 mortos e 970 feridos. Porém, projeções do Serviço Geológico Americano apontam a probabilidade de dezenas de milhares de vítimas, com perda econômica de 1 a 7% do PIB. O presidente brasileiro, Luiz Inácio Lula da Silva, manifestou grande preocupação e consternação com o desastre natural, prometendo enviar ajuda e assistência ao país. A presidente encarregada da Venezuela, Delcy Rodrigues, agradeceu o apoio do líder brasileiro. Valorizamos sinceramente esse gesto de solidariedade e fraternidade entre nossos povos, reafirmando os laços históricos de cooperação e amizade que nos unem, respondeu Delcy a Lula. Aí então as notícias do forte tremor que aconteceu aí na Venezuela.

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4: 2h23. E o Brasil, enfim, apresentou seu cartão de visitas nesta Copa do Mundo. Se o nervosismo condicionou a estreia e o Haiti era um adversário mais fraco, a vitória sobre a Escócia entregou mais do que a primeira colocação no Grupo C. A seleção do Ancelotti conduziu o jogo à sua maneira e convenceu um torcedor que estava ansioso para ter motivos reais para acreditar no Hexa. Em Miami, o Brasil baixou as linhas quando necessário para atacar a profundidade e teve encaixe na marcação alta quando os escoceses não sabiam o que fazer com a bola. Era como se dissesse: se vocês vierem aqui, eu vou decidir nos contra-ataques. Se vocês ficarem com a bola aí, eu vou pressionar na parte mais perigosa do campo. E foi assim que a seleção fez o placar logo no primeiro tempo. É uma melhor atuação do Brasil na Copa até então. E hoje segue os jogos da Copa do Mundo. A partir das 17 horas tem Equador e Alemanha, Curaçao e Costa do Marfim, às 20 horas Tunísia e Holanda, Japão e Suécia, e às 23 horas Turquia e Estados Unidos, Paraguai e Austrália.
5: 2h24.

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4: Vamos lá com os resultados da loteria. Ontem tivemos a dupla cena. Concurso 2.974, números sorteados do primeiro sorteio 22, 27, 29, 32, 38 e 39. Segundo sorteio 11, 13, 18, 30, 33 e 39. O prêmio acumulou. Também tivemos a Lotomania. Concurso 2.941, números sorteados 0, 1, 2, 5, 11, 13, 22, 25, 26, 29, 40, 45, 46, 47, 61, 65, 71, 77, 85 e 88. Prêmio acumulou. Loto Fácil, concurso 3.719, números sorteados 2, 3, 4, 8, 10, 11, 12, 14, 15, 18, 19, 21, 22, 23 e 25. Houve 3 ganhadores. Agora, a loteria para todos. Quinto prêmio, 6.325, 6325. Quarto prêmio, 1.231, 1231. Terceiro prêmio, 6.861, 6861. Segundo prêmio, 3.058, 3058. Primeiro prêmio, 6.781, 6781.
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5: 17 para as 3.

0: 11 para as 3.
1: Duas e 49, se ligando com a gente, lembrando que nesta sexta-feira, a partir das 19 horas, acontece a segunda festa junina no Parque Municipal de Eventos. Haverá apresentações, comidas típicas, brincadeiras, queima da fogueira e show com a banda Indústria Musical. A entrada é gratuita. Fica o convite para você participar. O DENIT informa que a partir de 2 de julho, o tráfego na BR-470, na Serra das Antas, entre Veranópolis e Bento Gonçalves, passará a funcionar em sistema de pare e siga durante o dia, substituindo o atual modelo de comboio. A mudança acontece devido ao avanço das obras de reconstrução e estabilização da rodovia após os eventos climáticos de 2024. À noite, segue o bloqueio total da via entre as 23 horas e as 6 horas da manhã, para a continuidade dos trabalhos.

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10: Gianni Infantino, presidente da FIFA, anunciou nessa terça-feira que o presidente norte-americano Donald Trump vai assistir pessoalmente no MetLife Stadium a final da Copa do Mundo no dia 19 de julho. E mais, Trump vai entregar a taça ao campeão. Nós estaremos juntos, aproveitando a final, entregaremos juntos a taça ao campeão. Claro, estamos juntos o tempo todo.
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11: 3 e 1.

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0: 3 e 8.
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2: Dia 13 de julho acontece a 10ª Conferência Municipal de Saúde na Câmara Municipal de Vereadores de Nova Bassano. O tema: saúde, democracia, soberania, SUS. Cuidar do povo é cuidar do Brasil. A programação: às 13 horas inscrições, 13h30 abertura. 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Sua voz fortalece a saúde e constrói um futuro melhor para todos. E atenção, jovens de Nova Bassano, a Junta do Serviço Militar informa que o prazo para o alistamento se encerra no dia 30 de junho. O alistamento é obrigatório para os jovens do sexo masculino que completam 18 anos em 2026. Pode ser realizado gratuitamente pela internet ou presencialmente. Na Junta do Serviço Militar, quem não possui acesso à internet pode procurar a Junta do Serviço Militar junto à Prefeitura Municipal. Informações pelo 3273-1150 e 98432-7212. 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A vaga para a secretária no turno da manhã. Se você tem interesse em ingressar na área e busca uma oportunidade de desenvolvimento profissional, entregue seu currículo diretamente na Sartori Branquer Odontologia, localizada em frente à Igreja Matriz. O restaurante Zausa informa que está aceitando reservas para a Eucaristia, Crisma e para a formatura do Colbachini. 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
4: A Meta anunciou novos óculos inteligentes, Meta Glasses, que custarão a partir de US$ 299 no mercado norte-americano. Esses óculos estarão disponíveis, a princípio, nos Estados Unidos, Austrália, Reino Unido e parte da Europa. Por enquanto, não há previsão de lançamento no mercado brasileiro. Esses óculos interagem com o usuário apenas por voz. E a câmera integrada permite tirar fotos com resolução de 12 megapixels e gravar vídeos em até 3K 30 frames por segundo. Autonomia de 8 horas.
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6: 3:24.

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4: Ao encerrar sua apresentação no festival em Glasgow, no último domingo, o cantor escocês Lewis Capaldi anunciou que novas músicas estão a caminho. E ele diz que está se dedicando ao processo de composição e gravação. Vou dar uma pausa e gravar um álbum. Ele revelou que sua saúde mental sofreu bastante recentemente. Mas agora ele se sente melhor e mais estável.
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7: 16 para as 4.

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6: Mais um bloco do Info Music nessa quinta, informações do mundo da música. Rafa e Juninho sobem o single com Hugo e Guilherme, também com Dilcinho. A dupla sul-mato-grossense Rafa e Júnior dá um passo importante na trajetória e se apresenta ao público Pega em Segredo. Música inédita, gravada ao lado de Hugo e Guilherme e Dilcinho. A faixa estreia está em todas as plataformas de áudio, enquanto o videoclipe oficial já chegou também no YouTube. Pega em Segredo representa não apenas um lançamento, mas também um marco estratégico na carreira da dupla, criada lá em 2019. A primeira faixa lançada sobre o selo Original Music, braço fonográfico da Original Music, escritório de gestão artística criado por Hugo e Guilherme. Eu já volto com o último bloco do Info Music para hoje.
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8: 4 e 3.
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3: A vitamina A também pode ser encontrada na forma de suplementos que são comercializados em farmácias ou lojas de produtos naturais. No entanto, a suplementação da vitamina A só deve ser feita com a indicação de um médico ou nutricionista, porque a ingestão excessiva dessa vitamina pode causar síndromes como náuseas e vômitos.
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5: Nossa receitinha de hoje, risoto de presunto com palmito e laranja. Ingredientes: uma cebola picada, uma colher de sopa de azeite de oliva, uma xícara de chá de arroz arbóreo, meia xícara de chá de vinho branco, 3 xícaras de chá de caldo de legumes, 2 laranjas pera picadas, 200 gramas de presunto em tiras, 1 xícara de chá de palmito em tiras, 1 colher de sopa de orégano fresco. Vou repetir os ingredientes, confere aí. 1 cebola picada, 1 colher de sopa de azeite de oliva, 1 xícara de chá de arroz arbóreo, 1/2 xícara de chá de vinho branco, 3 xícaras de chá de caldo de legumes, 2 laranjas pera picadas, 200 gramas de presunto em tiras, 1 xícara de chá de palmito em tiras, 1 colher de sopa de orégano fresco. Modo de preparo: refogue o arroz no azeite por 5 minutos e junte a cebola. Adicione 2 xícaras de chá de caldo de legumes, misture tudo e deixe cozinhar em fogo baixo com a panela semitampada. Quando começar a secar, adicione o restante do caldo e dos ingredientes. Mexa e termine o cozimento por mais 10 minutinhos. Retire e deixe descansar por 5 minutos e sirva em seguida. Tá aí nossa receitinha de hoje, risoto de presunto com palmito e laranja. Até a próxima e bom apetite!
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0: 10 para as 5.
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9: O Departamento de Segurança Interna dos Estados Unidos anunciou que foram flexibilizadas as restrições de viagem impostas à seleção do Irã durante a Copa. Agora os jogadores poderão entrar em território norte-americano 2 dias antes de seus jogos. Até então, a delegação do Irã só podia entrar em território americano 1 dia antes de cada partida. Mas mesmo assim, a delegação iraniana será obrigada a deixar os Estados Unidos no mesmo dia que o jogo terminar.
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0: 5 e 15.
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0: 25 para as 6.
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3: Existe uma teoria que se chama 90-10, onde uma pessoa tem 90% daquilo que você procura em

0: Os 10% a gente deixa pro garçom, né não?
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2: Tudo bem? Eu sou a Suzy Luz, tô chegando, gente, com dicas e truques que facilitam o nosso dia a dia aqui na programação. Seu gatinho adoeceu e você não sabe o que fazer, confira essas dicas sobre como administrar cuidados corretos e restaurar a saúde do seu pet o mais rápido possível. Se o seu gato está doente, já não se alimenta mais de um dia, marque uma consulta com o veterinário, isso é fundamental. Tudo começa com o direcionamento desse profissional. A condição climática é algo que afeta os gatos, por isso, se notar que seu gato está cabisbaixo, sem querer muita brincadeira, durante o período de calor, ofereça mais água para ele. Outra coisa bem legal é deixar o gatinho doente confortável. Você deve deixá-lo o mais confortável possível para que a recuperação seja feita de forma rápida. Daqui a pouco eu volto com mais dicas.
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8: Amigo ouvinte, o mundo pode ser um lugar melhor se nós formos pessoas melhores. A vida pode ter mais cor, mais sentido, se fizermos a diferença. Pequenos gestos podem transformar a vida dos nossos amigos, dos nossos familiares, dos desconhecidos que Deus nos apresenta todos os dias. Faça a diferença na vida de alguém. Estenda suas mãos e abrace. Ajude quem precisa de você, de carinho, amor, atenção. Comece o dia elogiando quem você ama. Fale do amor de Deus em seu trabalho, em sua escola. Por onde quer que você vá, fale deste amor. E saiba, Deus te ama e colocará pessoas para te ajudar. Obrigado pela sua companhia e que Deus abençoe você e sua família. Em nome do Pai, do Filho e do Espírito Santo. Amém.
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6: Numa entrevista recente, o cantor The Weeknd, após o imenso sucesso da turnê After Hours Till Dawn Tour, anunciou que vai desacelerar, ou seja, não fará shows tão cedo. Ele diz que vai se preparar para algo especial nos próximos anos. A princípio, sua última apresentação está marcada para o dia 5 de novembro, na Malásia.
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1: Woo! 25 para as 7.

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6: Estou de volta com dicas e truques que facilitam o nosso dia a dia. Clara levemente firme e dourada e gema molinha que desmancha no prato. Para fazer ovo frito perfeito, que sempre faz sucesso com o acompanhamento do arroz e do feijão, é preciso seguir algumas regrinhas. Eu trouxe dicas do truque delicioso para acertar no ponto. O primeiro passo é aquecer um pouco de óleo ou azeite em uma frigideira que deve estar em fogo baixo. Se o fogo estiver alto, o ovo vai cozinhar muito rapidamente e a gema vai ficar durinha. Ao colocar o ovo na frigideira, use a escuma madeira para jogar cuidadosamente um pouco dessa gordura sobre a clara. Assim a parte branca cozinha ao mesmo tempo que a gema é aquecida. Quando notar que a clara começou a firmar, tampe a frigideira. O vapor vai fazer com que o ovo termine de fritar sem queimar, deixando a gema mole. Daqui a pouco eu volto com o último bloco do Super Dicas.
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7: A pausa para hidratação dos jogadores, que vem sendo criticada por técnicos e jogadores nessa Copa, talvez esteja com os dias contados. Segundo Gianni Infantino, presidente da FIFA, após muitas reclamações, a entidade vai repensar sobre o assunto. Mesmo nos estádios climatizados nos Estados Unidos, os jogos da Copa têm duas pausas para hidratação. A FIFA vai analisar o que fará em torneios futuros com base na experiência nesse ano.
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0: 7:15. 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
2: Olá, ouvintes, olá a todos que nos acompanham nesse sextão. Programa Seu Dia Comigo, meteorologista Kátia Braga. A temperatura a partir dessa sexta-feira vai aumentando cada vez mais. Mas não pensa que vai fazer calor. As temperaturas um pouco mais elevadas, 2 graus pela manhã. Então é

0: Não dá frio no início do dia. O sol predomina e a temperatura máxima chega a 18 graus. Bem mais agradável. O vento calmo nessa sexta-feira. À noite, 6 a 7 graus. Na madrugada, a temperatura vai caindo e tem cerração à noite também. O sábado começa com cerração e temperatura de 4 a 5 graus em Nova Bassano e região. Tem sol pela manhã, início da tarde, mas à tarde, lá no meio da tarde, tem nebulosidade, céu encoberto em alguns momentos, 22 graus a temperatura. Deixa eu te contar que o domingo vai ser chuvoso, chuva forte no domingo e acompanhada de raios. Olha, vai ser uma chuva com cara de temporais, com ventos mais fortes do quadrante norte. É isso, amanhã estarei de volta e te trago mais informações do tempo. Saudações meteorológicas.
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8: Último bloco de dicas e truques que facilitam o nosso dia a dia. Gente, ter cabelo ressecado é muito comum, porque os fios normalmente ficam expostos a agentes naturais, químicos e mecânicos. Contudo, é possível recuperar as belezas dos fios e mantê-los mais lindos e saudáveis. Confira essas dicas. É extremamente importante hidratar os cabelos com uma boa máscara de hidratação. Existem diversos produtos no mercado, como óleos, cremes, sprays, que possuem proteção UV em sua forma. É essencial também realizar um corte simples no cabelo a cada 3 meses. A qualquer momento eu volto com mais dicas. Até lá.
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9: Guilherme Benuto, menos é mais.
10: Patrícia Fernandes.

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0: tudo bem?
1: Obrigada, gente! Alô, São Paulo, Bahia, todo mundo! Obrigada, Léo!
0: Minha eterna gratidão a você, viu? Muito obrigado mesmo. Senhoras e senhores, Anitta!
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0: 19 para as 9.
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0: no ar a Voz do Brasil. As notícias do governo federal que movimentaram o país no dia de hoje.
1: Olá, boa noite.
2: Boa noite para você que nos acompanha em todo o país.
1: Segunda-feira, 22 de junho de 2026.
2: Vamos ao destaque do dia, Nova Indústria Brasil.
1: No Rio de Janeiro, o presidente Lula anuncia investimentos de mais 140 bilhões de reais para desenvolver o Parque Industrial Brasileiro.
2: Fertilizantes, máquinas agrícolas, medicamentos e vacinas, mobilidade e inteligência artificial estão entre os setores que receberão estímulos.
1: O presidente destacou que o desenvolvimento do país deve ser feito em parceria por setores público e privado.
3: O Brasil não pode comportar mais aquele discurso atrasado entre a competência privada e a competência pública. O que importa é que os dois produzam.
2: E ainda no Rio, o presidente também anunciou R$1 bilhão em investimentos para a urbanização de favelas e desenvolvimento de comunidades.
1: Recursos também serão investidos em educação e em obras de um dos maiores bairros da capital fluminense, Graziele Bezerra.
4: Serão mais de R$700 milhões do novo PAC para a construção de redes de esgoto, parques e praças, obras de pavimentação e melhorias na rede elétrica.
2: Você vai ouvir também acolhimento a refugiados.
1: Relatório mostra